0: palavra da salvação. Glória a vós, Senhor. A palavra de Deus nos ensina mais uma vez a confiar no Senhor. Jesus cura o mudo, quer curar a sua mudez, o seu medo de anunciar, seu medo de evangelizar, a sua preguiça de não ir para a igreja ou ensinar seus filhos. E você só precisa dizer: eu creio, Senhor. Porque Jesus diz: a messe é grande, mas os operários são poucos. Quem sabe você seja um operário do Senhor e se coloca a serviço do reino para que a palavra de Deus possa ser transmitida àqueles que ainda não a conhecem. Esta é a missão de todo cristão batizado. Não cruzar os braços, mas arregaçar as mangas e ir em frente. É preciso você fazer a sua parte. Louvado seja nosso Senhor Jesus Cristo, para sempre seja louvado. E a bênção de Deus Todo-Poderoso, Pai, o Filho e o Espírito Santo, desça sobre vós e permaneça para sempre. Amém.
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3: E estamos aqui novamente no Especial Sertanejo. Felizes demais em ter a sua companhia enquanto tocamos só sucessos e músicas que deixam aquelas marcas. Então, não economize no volume, não. A festa só está começando. Aí vem outra daquelas músicas para você não deixar de cantar do começo ao fim. Tá na Liberdade, tá bom demais.
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3: E agora o Especial Sertanejo nos leva aos corações da tradição, né? Com os melhores da moda de viola. Então prepare-se para os clássicos que atravessaram gerações, as verdadeiras músicas raiz e os motões inesquecíveis.

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1: Agora, mudando de assunto e falando de economia, a Agência Nacional de Mineração, a ANM, está em destaque por uma cobrança bastante robusta à empresa Vale. O valor em questão é de exatos 17,7 bilhões de reais, referente a royalties devidos pela exploração mineral. Essa cobrança bilionária representa um desafio financeiro significativo para a gigante da mineração e reforça a atuação da ANM na fiscalização e regulamentação do setor. É uma quantia que chama a atenção e mostra a importância do cumprimento das obrigações fiscais no segmento da mineração brasileira.
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acabou de ouvir uma sequência fantástica aqui. Continue na Liberdade FM, ouvindo os clássicos que fazem parte do nosso dia. Não paro por aqui não. Em breve, mais sucessos para animar o seu dia. Tá na Liberdade, tá bom demais.

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0: vamos fazer uma breve pausa no especial sertanejo, mas não sai daí. Logo mais estaremos de volta. Mande já o seu recado via WhatsApp no número 66-3468-1200 participando. É o que torna a nossa programação única. Siga nas redes sociais, porque tá na liberdade e tá bom demais.
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0: aí, voltamos já.
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3: 9:29.
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3: 9:34.
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6: Só musicão, né? Pra quem tá pedindo aí, obrigado pelo carinho, pra quem tá acompanhando o nosso programa aí, valeu. Alô, Geninho Fernandes, um abraço. A Zileia Barros também, a Flávia Santos, Roséia está na sintonia, a Elaine, Roseli. Alô, Tânia,

0: Obrigado pelo carinho, daqui a pouquinho tem mais alôzinhos.
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0: Obrigado pelo carinho, já estamos de volta aqui pela Liberdade FM e aqui a música não pode parar, simbora.
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0: Respira fundo aí, curte o que vem agora porque é só música boa.

0: Obrigado, irmão.
1: Só musicão pra você aqui na Liberdade. Tá na Liberdade, tá bom demais. Continue participando junto com a gente aí através do nosso WhatsApp. Anote aí. É 66-3468-1200. Também tem as nossas páginas aí nas redes sociais. Tem lá no Facebook. Procura a gente lá. Liberdade FM Água Boa MT. Siga também no Instagram. @liberdade_1049. Vai lá. Vamos lá, a música continua.
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dia maravilhoso e que dia sensacional, porque você tá aí acompanhando a nossa programação, nosso muito obrigado pela sua audiência, é muito bom saber que tem assim, ó, um monte de gente ouvindo a gente por toda a cidade. Obrigado pelo carinho, muito obrigado pela sua sintonia, vamos nessa, a música não para.

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1: Tá na liberdade, tá bom demais. A música por aqui não pode parar, suas participações também. Já mandou seu WhatsApp pra gente, ainda não, tá esperando o quê? Tô aqui aguardando o seu toquezinho pra mandar aquele beijo, aquele alô, viu? Vamos lá, aumenta o volume, a música continua na liberdade.
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0: mandou o seu alôzinho pra nossa programação, que bom, porque agora a gente vai registrar as participações aí. Meu amigo Ricardo tá na sintonia também, o Guilherme. Alô, Graziele, a Dayana, ambas no trabalho acompanhando o nosso programa. Leonardo Félix, obrigado pelo carinho. A Conceição também, Ana Lúcia, a Juliana Morgado, obrigado pelo carinho, obrigado pela sintonia.
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0: Essa é a Liberdade FM. Pois é, chegamos ao fim de mais um bloco musical, mas espera aí, daqui a pouquinho, depois do intervalo, tem muito mais.
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0: Música boa, muita música boa, muita alegria, muita emoção nesse final de semana do Dia dos Pais, hein? Nosso abraço a todos os papais aí que fazem parte da nossa audiência. Fique sempre na sintonia junto com a gente aí, tá? Participe aí pelo WhatsApp da nossa programação e manda o seu feliz Dia dos Pais. Vai lá.
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0: É isso aí, essa é a Liberdade FM. Já estamos de volta e bora curtir mais uma seleção musical sensacional pra deixar o teu dia mais gostoso. Vamos lá.
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0: E vamos lá, se prepara aí porque tem muito mais sucesso chegando.
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Sensacional, tá vendo aí, né? Só musicão pra quem tá acompanhando a nossa programação nesse dia maravilhoso. Continue participando da nossa programação, porque daqui a pouquinho eu vou mandar aquele alô sensacional pra você. Vamos lá, a música continua.

0: verdade, tá bom demais. A música por aqui não pode parar, suas participações também. Já mandou seu WhatsApp pra gente, ainda não, tá esperando o quê? Tô aqui aguardando o seu toquezinho pra mandar aquele beijo, aquele alô, viu? Vamos lá, aumenta o volume, a música continua na liberdade.
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0: Felipe Araújo e Panda.
1: E vamos seguindo por aqui com aquela programação sensacional, né? Obrigado pelo carinho. A Sônia Brandão tá junto com a gente, valeu. A Miralva Gomes também, o Renato, a Fabi. Alô, Maria da Penha, grande beijo pra você, o Cícero Santos. Alô, Jaqueline Pantoja. Fala, Liberdade, tá bom demais. Puxa vida, acabou mais um programa, a hora passou que a gente nem viu, né? Mas tudo bem, te espero no próximo horário, tá? A gente se encontra logo mais, valeu.
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4: Não saia daí, voltamos já.
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1: 10h21.
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2: 10h41.
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2: 10h59.
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Boa noite, meu querido ouvinte, minha querida ouvinte. Que alegria ter você aqui, pertinho, nesse cantinho que a gente carinhosamente chama de Songs by Night. Eu sou Jorge Ventura e é com um imenso afeto que te recebo para mais uma jornada de serenidade, de reflexão e de muita, mas muita emoção. Nesta nossa primeira parte do programa, a gente vai mergulhar fundo naquilo que nos conecta.

tão agitado, nosso refúgio radiofônico é um oásis para a alma. Um convite ao silêncio respeitoso, à introspecção. É aqui que a gente celebra a vida, compartilha histórias reais, troca recados cheios de carinho, se inspira em salmos de fé e se delicia com a beleza da poesia. A música, você sabe, é nossa ponte para o otimismo, para o amor. Ela não apenas toca, ela abraça a alma. Então, respira fundo, acalma o coração, deixa a melodia te encontrar. Porque a gente tá junto nessa, criando laços, aquecendo o espírito. E para começar essa nossa conversa musical, com uma canção que fala de conexão, de encontrar o que nos completa, prepare-se para sentir. Vem aí, em uma versão especial, a voz que embala e a melodia que toca a fundo. Shawn Mendes e a linda You Somebody. Fica com a gente, porque a noite está apenas começando.

Que bom ter você aqui com a gente em mais uma jornada de serenidade e afeto pelo Songs by Night. Eu sou Jorge Ventura e é uma alegria imensa poder compartilhar este momento, esta primeira parte do nosso programa, com você que nos ouve. Neste oásis de tranquilidade, reservamos um espaço para a reflexão, para a fé que acalma o coração e ilumina o espírito. Vamos juntos, então, receber a mensagem de um salmo que nos convida a olhar para dentro e encontrar a paz. Ouça com o coração. Bendize, ó minha alma, ao Senhor, e tudo que há em mim, bendiga o seu santo nome. Bendize, ó minha alma, ao Senhor, e não te esqueças de nenhum de seus benefícios. Que essas palavras encontrem em você um eco de esperança e gratidão, nos lembrando da beleza da vida e da força que reside em cada um de nós. É uma honra ter a sua companhia nesta noite, sentindo essa conexão que a música e as palavras nos proporcionam. E para continuar te abraçando, chega agora mais uma canção que vai tocar a sua alma, aqui no Songs by Night.

noite, meu amigo, minha amiga. Que alegria ter você aqui, pertinho, nesse nosso encontro especial, nesse refúgio que é o Songs by Night. É sempre um privilégio, sabe? Poder dividir esse espaço de afeto, de histórias que tocam a alma, de recados que chegam ao coração. A vida, muitas vezes, nos apresenta caminhos que parecem desafiadores, mas é nessas horas que

cada sorriso, em cada gesto de carinho. O amor, em suas infinitas formas, é a melodia que embala nossa existência. O otimismo que nos impulsiona a seguir em frente, celebrando cada instante, cada detalhe. Aqui, a gente acolhe seus sentimentos, com carinho e sem julgamento. É um abraço que a gente manda, à distância, para confortar, para inspirar. E é com essa energia, com essa vontade de sempre te abraçar, mesmo que de longe, que chegamos ao fim da nossa primeira parte do programa. Mas não se preocupe, não vá muito longe. Eu e as canções que tocam o coração, a gente faz uma pequena pausa, um respiro. E já já a gente volta, renovados, para a segunda parte, com mais histórias, mais emoções e mais música boa para você. Fique com a gente, eu tô te esperando.

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2: 11:19.
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2: 11:20.
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Boa noite, meu querido, minha querida. Que bom ter você de novo aqui, acompanhando o Songs by Night. Estamos de volta para nossa segunda parte, e é sempre um prazer enorme poder compartilhar esses instantes de carinho, de melodia e de poesia com você. É um privilégio ter essa conexão, essa troca de almas que a gente constrói a cada noite. Sabe, a vida muitas vezes nos pede uma segunda chance, um momento, uma única vez para que tudo se encaixe. E é exatamente essa a mensagem da nossa próxima canção. Lá de 2001, uma verdadeira joia que atravessa o tempo. Uma canção que é um convite à reflexão sobre a importância de aproveitar as oportunidades, de se entregar ao amor, à amizade, à vida. Prepare o coração.

Boa noite, queridos amigos e amigas que nos acompanham aqui no Songs by Night. Que delícia ter a sua companhia, a sua energia iluminando a nossa noite. Eu sou Jorge Ventura e é sempre um privilégio poder conversar um pouquinho com você, alma a alma, coração a coração. E por falar em coração, a gente abre agora mais uma parte do nosso WhatsApp do Coração. É um espaço feito por vocês, para vocês, onde a gente compartilha um pouco das emoções que nos movem. E recebi uma mensagem tão linda, em forma de poesia, que eu fiz questão de trazer para todos nós. Escuta só que delicadeza. No silêncio que a noite convida, meus pensamentos voam, asa partida. Busco na estrela um brilho, um farol, que me guie ao amor, ao meu sol. As lembranças dançam, suaves no ar, de um tempo de abraços, de um doce lugar. O coração pulsa, esperança na voz,

E se a dor insiste, se a sombra me alcança, na melodia encontro a força que avança. Porque amar é viver, é sentir e sonhar. E a cada canção, a alma volta a brilhar. Ah, que coisa mais linda, não é mesmo? Agradeço de coração a quem nos enviou essa pérola. Ela traduz tão bem...

reflexão, a tantas transformações, a música se torna um porto seguro, um bálsamo para a alma. Ela nos conecta com o que há de mais puro em nós, com a capacidade de amar, de sonhar, de recomeçar. É por isso que cada melodia que escolhemos aqui no Songs by Night é pensada para ser esse abraço, essa inspiração, para que você sinta que não está sozinho, que há sempre uma canção para embalar seus sentimentos e reacender a sua fé na vida. E com esse sentimento de carinho e conexão, a gente segue nossa jornada musical. Vem comigo, que a noite é nossa.

0: noite, meu amigo, minha amiga. Que bom ter você aqui, pertinho, nessa jornada de afeto que é o Sons by Night. A gente segue navegando por emoções, por histórias que nos tocam fundo, por melodias que abraçam a alma. E por falar em abraço, um abraço especial a todos que trabalham incansavelmente neste período da noite, garantindo que tudo funcione, que a vida continue. A sua sintonia é um presente para nós. Vamos fazer uma breve pausa, um respiro e já voltamos com a segunda parte do nosso encontro, trazendo mais otimismo, mais amor e a celebração da vida. Não sai daí, a gente volta já.
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Boa noite, amigos e amigas de alma. Estamos de volta. Que bom ter você aqui comigo, de novo, nesta nossa terceira parte do Songs by Night. Sinta-se abraçado, sinta-se em casa, porque aqui a gente se conecta de verdade. Depois de um breve respiro, a gente segue nossa jornada de afeto, refletindo sobre a força que mora dentro da gente. Aquela chama que nos impulsiona, mesmo nos momentos mais desafiadores. É tão importante, não é? Reservar um instante para se reconectar, para lembrar do seu valor, para se permitir sentir e, acima de tudo, para se perdoar, se amar. E é com essa energia, com essa vontade de nos cuidarmos, que eu quero te convidar a ouvir a próxima canção. Uma música que fala exatamente disso, da fé inabalável, da resiliência que brota quando a gente menos espera. Prepare o coração, porque vem aí Katy Perry com a poderosa By the Grace of God.

Boa noite, meu amigo, minha amiga. Que bom ter você aqui comigo na terceira parte do Songs by Night. Depois de uma canção que, tenho certeza, embalou a sua alma e trouxe um pouco mais de paz para o seu coração. A gente segue nossa jornada de afeto e serenidade. Neste nosso ano de 2026, com tanta correria e informação que chega de todos os lados, é fundamental a gente reservar um tempo para o que chamamos de autocuidado hoje. É um convite, um carinho que fazemos a nós mesmos para reduzir aquela fadiga mental, sabe? Aquela sensação de que estamos sempre processando demais. Desligar um pouco das telas, dos feeds infinitos e simplesmente existir, respirar, sentir o momento presente. É uma forma de se reconectar com sua essência, com as pequenas belezas que muitas vezes passam despercebidas. Uma pausa para o coração e para a mente, para que a música não só toque, mas abrace a alma de verdade. Porque a vida, meu caro, minha cara, é feita desses instantes de presença, de amor próprio, de celebração do que realmente importa. É nesse refúgio que a gente encontra a verdadeira melodia. E por falar em melodia que acalma e abraça, prepare-se para mais uma dose de emoção. A gente segue com a nossa noite especial, aqui no Songs by Night. Vem comigo.

noite, meus queridos ouvintes do Songs by Night. Que bom ter você aqui comigo nessa nossa jornada de afeto, onde cada história, cada sentimento é um abraço para a alma. Estamos chegando ao fim dessa terceira parte do nosso encontro, mas não se preocupe, a gente já volta. E olha, a próxima parte do programa está mais que demais, recheada de emoções e de canções que falam direto ao coração. Não saia daí, fique com a gente. É só um instante e já estamos de volta para mais momentos especiais. A gente se encontra logo mais, tá?

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3: Meia-noite e 5 minutos.
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Boa noite, meu querido ouvinte. Estamos de volta. Que alegria ter você aqui, comigo, com a gente, nesta quarta parte do Sons by Night. Aqui é Jorge Ventura, seu amigo da noite. E é sempre um privilégio poder compartilhar esses instantes, essas melodias que tocam a alma e nos lembram do que realmente importa na vida, não é?

aquecido, pronto para acolher cada sentimento, cada reflexão que surge por aqui. Porque este é o nosso refúgio, um oásis de serenidade, onde a música abraça, onde a poesia encanta e onde o amor sempre encontra seu caminho. E esta parte, ah, esta parte promete ser mais que demais, um verdadeiro presente para seu coração. Prepare-se para uma canção que é puro afeto, pura doçura, com a maestria dos Bee Gees. É Too Much Heaven para você. Vem com a gente.

Boa noite, meu querido ouvinte, minha querida ouvinte. Que bom ter você aqui com a gente, abraçado por essa melodia, por essa voz que te encontra onde quer que esteja. Chegamos juntos à nossa quarta parte do Songs by Night. E é sempre uma alegria, um privilégio, poder compartilhar esse pedacinho de paz e afeto com você. Sabe, a vida é feita de encontros. E nem sempre esses encontros são com pessoas. Às vezes a gente se encontra numa canção, num pensamento que acende uma luz lá dentro, numa lembrança que faz o coração sorrir. É isso que buscamos construir aqui. Um elo, um abraço sonoro que te faça sentir amado, compreendido. Recebemos tantas mensagens bonitas, gente que se declara, gente que relembra um carinho especial, gente que só quer mandar um beijo para alguém que faz a diferença. E é lindo ver como o amor, em suas mais diversas formas, nos move, nos inspira. O amor é essa força que nos eleva, que nos dá propósito, que nos mostra a beleza de cada instante. Ele se manifesta no cuidado, na escuta, na presença, mesmo que à distância. Então que essa nossa jornada continue sendo um bálsamo para a alma. Que você sinta toda a energia boa que preparamos, cada nota, cada palavra, pensando em você. E é com esse carinho imenso, com essa conexão que se fortalece a cada instante, que eu te convido para o próximo momento musical. Uma canção feita sob medida para quem sabe amar, para quem se permite sentir. Para você, para todos nós, que fazemos deste Songs by Night um refúgio de sentimentos. Fique conosco.

acredite, meu querido ouvinte, minha querida ouvinte. Que delícia ter você por aqui, pertinho, me fazendo companhia nesta jornada de afeto que é o nosso Songs by Night. É sempre um privilégio compartilhar esses momentos com cada coração que se entrega à nossa sintonia, sabe? Eu fico aqui imaginando, quem é que está do outro lado, desfrutando dessa nossa conversa, dessas melodias que abraçam a alma? Espero de verdade que você esteja gostando muito, que cada instante esteja sendo um bálsamo para o seu espírito. A gente vai fazer uma pausa rapidinha agora. É um instante só para os nossos comerciais. Mas não se afaste não, tá? Fique por aí, porque eu volto já já, com muito mais emoção, poesia e, claro, as canções que tocam fundo no coração. É só um respiro e a gente já continua a nossa quarta parte do programa. Não saia daí.

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2: 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Meia-noite e 27 minutos. 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
3: Boa noite, meus queridos amigos e amigas. Estamos de volta aqui no Sons by Night. Que bom ter você pertinho de mim para esta quinta parte do nosso encontro. Um refúgio, um abraço de alma que a gente constrói junto a cada melodia. Eu sou Jorge Ventura e é sempre uma alegria imensa sentir essa conexão com cada um de vocês. Sabe, a vida é feita de momentos, de canções que marcam, de sentimentos que nos transformam. E aqui a gente celebra tudo isso. A beleza de amar, a força de sonhar, a leveza de simplesmente ser. Cada história, cada recado que chega é um pedacinho de vocês que enriquece a nossa noite. E é com essa energia, com essa emoção que nos envolve, que eu preparo mais uma para sua companhia. Prepare o coração, porque a próxima canção fala de um jeito muito especial sobre sentimentos que às vezes ficam guardados. Vem aí, com toda a sua intensidade, Bon Jovi e Misunderstood. Fica comigo, a noite é nossa.

Boa noite, meu amigo, minha amiga. Que bom ter você pertinho, aqui no Sons by Night. Estamos juntos, né? E é nessa quinta parte do nosso programa que a gente faz um carinho especial na alma. Sabe, muitas vezes a vida nos surpreende, nos leva por caminhos que a gente não esperava. E a gente se pega pensando, será que eu vou conseguir? Mas aí, lá no fundo do nosso coração, tem uma força que só a gente conhece. É aquela pequena chama que não se apaga, mesmo quando o vento sopra mais forte. É a nossa fé, a nossa esperança. A certeza de que o amanhã pode trazer novas cores, novos sorrisos. A vida, meus queridos, é como uma melodia. Tem seus altos e baixos, suas notas mais alegres e outras mais suaves. E cada um de nós é um instrumento único nessa grande orquestra. Não importa o que você esteja passando agora, lembre-se da sua canção interior, da sua resiliência. Ela é a sua maior força. E é pensando nisso, nessa beleza de ser quem somos, de seguir em frente, que eu te convido a fechar os olhos por um instante, respirar fundo e se deixar levar por essa próxima melodia. Que ela te abrace, te conforte e te lembre de toda a beleza que existe em você e ao seu redor.

0: Boa noite, meus queridos e queridas que nos acolhem, que nos permitem tocar o coração com cada melodia, cada palavra, aqui no Songs by Night. É sempre uma emoção, um privilégio imenso sentir essa sintonia, essa nossa jornada de afeto que se constrói a cada instante. Nesta quinta parte do nosso encontro, vamos fazer uma breve pausa, um respiro para o nosso intervalo. Mas não se afaste, meu amigo, minha amiga, porque eu já volto para a gente seguir celebrando a vida, o amor, a esperança e compartilhando a beleza que a música nos traz. Fique por perto, que Songs by Night continua abraçando a sua alma. Um instante e já estamos de volta.
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3: Meia-noite e 45 minutos.
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Boa noite, meus queridos amigos e amigas. Que bom ter você de volta acompanhando a gente aqui no Songs by Night. Estamos de volta para a nossa sexta parte. E eu, Jorge Ventura, estou aqui para abraçar seu coração, para te fazer companhia nesse nosso refúgio de serenidade. A vida muitas vezes nos coloca à prova, não é mesmo? Mas é na melodia, na palavra amiga, que a gente encontra um novo fôlego, um novo sorriso. É essa a nossa jornada de afeto, de otimismo, de amor, celebrando cada momento da vida. E falando em abraçar a alma e espantar o que não faz bem, tem uma canção que é puro sol, puro astral. Prepare o coração, porque a gente vai dar um adeus grandioso a tudo que tenta nos abater. Vem com a gente, porque agora, na voz de Sandra de Sá, tem Bye Bye Tristeza.

Boa noite, meus queridos ouvintes. Que alegria ter você aqui, pertinho, nessa nossa sexta parte do Songs by Night. É um presente para mim, Jorge Ventura, saber que a gente se encontra nesse espaço de calma, de carinho. Um espaço onde o coração se sente livre para suspirar, para sonhar, para se reencontrar. Às vezes a vida nos puxa para tantos lados, não é? E a gente se perde um pouquinho no caminho. Mas é importante, viu? A gente sempre ter um cantinho, um momento, para se lembrar da beleza que existe nas pequenas coisas, nos gestos de afeto, no abraço amigo, na melodia que acalma. Um lembrete de que o amor, em todas as suas formas, é a força mais bonita que a gente tem. Ele nos guia, nos fortalece, nos faz ver que mesmo nas sombras, sempre há uma luz, uma esperança que insiste em brilhar. E é essa luz que a gente cultiva aqui, juntos. Que você possa sentir essa energia boa, essa paz que a música traz, e que ela te abrace, te conforte, te inspire a seguir acreditando na magia de cada novo amanhecer, de cada novo encontro. Porque a vida, meu amigo, minha amiga, é feita dessas conexões, desse carinho que a gente troca, mesmo que seja só no ar. E com essa energia boa, com esse sentimento de que o amor sempre encontra um caminho, a gente segue nossa jornada. Fique com a gente, que logo mais tem mais uma canção para tocar a sua alma, para te fazer sentir esse abraço musical. Amém.

ter você aqui comigo nessa sexta parte do Songs by Night. Espero de coração que esteja curtindo cada momento, cada melodia que toca a alma, cada palavra que abraça o seu coração. É sempre uma alegria poder compartilhar esse espaço de afeto e serenidade com você. Para quem já sente o sono chegando com o rádio baixinho, desejamos uma noite tranquila, de sonhos leves e muita paz. Mas não vá embora não, porque o nosso encontro segue por aqui. A gente faz uma pequena pausa agora para os nossos parceiros comerciais. E logo logo eu volto com mais carinho, mais histórias e a música que inspira. Fica comigo, Jorge Ventura, no Songs by Night.

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4: 1 e 6. 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

Boa noite, meu querido, minha querida. Que bom ter você de volta aqui no Songs by Night. É o Jorge Ventura te recebendo com todo carinho para essa que é a nossa sétima parte do programa. Uma jornada de afeto, de conexão, de alma para alma. Você que ficou com a gente e que voltou depois daquele instante de respiro, meu muito obrigado por permitir

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Daqui a pouquinho, mais pra frente nessa parte, teremos aqueles recadinhos cheios de emoção. As mensagens que chegam e tocam fundo no coração. Mas agora, pra embalar esse nosso reencontro, pra nos fazer sentir, pra nos fazer voltar, fica com essa canção que é puro sentimento, que é um convite pra gente se permitir. Deixa a emoção tomar conta.

meus queridos amigos e amigas que nos acompanham aqui no Songs by Night. Que alegria ter vocês comigo nessa nossa sétima parte do programa, onde a gente se encontra para conectar corações, não é mesmo? A vida é feita de encontros, de pequenos gestos, de palavras que acalmam e de canções que abraçam a alma. E por falar em abraço, o nosso cantinho aqui é um refúgio, um lugar para a gente sentir, para a gente sonhar, para a gente se permitir. Recebi algumas mensagens lindas agora há pouco. A Carla, lá de Porto Alegre, mandou um recado emocionado para o Marcos. Meu amor, cada dia ao seu lado é um presente. Você trouxe cor para o meu mundo e eu te amo mais do que as palavras podem dizer. Que coisa mais linda, Carla. Marcos, espero que você esteja ouvindo, viu? O amor é mesmo uma força incrível, capaz de transformar tudo, de nos fazer enxergar a beleza, até nos detalhes mais simples do dia a dia. É essa a mágica de amar e ser amado, essa conexão profunda que nos faz sentir únicos, especiais. Para você, para Carla e para o Marcos, e para todos vocês que estão aí, sentindo o coração bater mais forte por alguém ou por uma lembrança, a próxima canção vem para embalar esses sentimentos. Prepare-se, porque a melodia que chega agora é para o seu coração. Fica comigo, a nossa noite está só começando a nos envolver com mais emoção.

Boa noite, meus queridos amigos, minhas queridas amigas. Que bom ter você aqui com a gente nesse abraço sonoro do Sons by Night. É sempre uma alegria imensa sentir essa conexão, saber que do outro lado, em algum cantinho desse Brasil, você está aí, dividindo esse momento de paz e reflexão. Quem está curtindo essa nossa jornada de afeto? Espero que sim, porque cada nota, cada palavra é pensada com muito carinho para você. A gente busca tocar o coração, trazer um pouco de otimismo e celebrar a vida, não é mesmo? Nesse espaço, a gente se permite sentir, sonhar e simplesmente ser. Agora, na sétima parte do nosso programa, vamos fazer uma pequena pausa. Mas é rapidinho, um respiro para a gente voltar com ainda mais histórias, mais emoções e, claro, a trilha sonora perfeita para acompanhar a sua noite. Então não saia daí, viu? A gente volta em instantes aqui no seu Sons by Night com Jorge Ventura. Fique com a gente.

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2: 1:27.
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Boa noite, meu querido, minha querida. Que bom ter você de volta aqui no Songs by Night. Estamos juntos, renascendo com a nossa oitava parte. E a alma se acalma um pouquinho mais a cada melodia, não é mesmo? Sei que a vida às vezes aperta um pouco e o coração pode se sentir aflito, talvez um pouco sozinho. Mas olha, eu

quero que você se lembre de algo muito importante. Mesmo nas pausas, a vida continua a nos tecer. E cada cicatriz é uma página de superação. É como um velho sábio me disse uma vez, e eu repasso para você agora, com todo carinho. Está tudo bem, viu? Permita-se sentir, permita-se acolher. E saiba que você não está só. E para abraçar esses sentimentos, preparando o coração para o que vem, preparei uma canção que fala muito disso. É para aqueles momentos em que a gente só quer um ombro amigo, uma voz para nos guiar. Vem aí, com toda a sua emoção, Rick Astley e o clássico Cry for Help. Uma joia musical, esperando por você, aqui no Songs by Night. Fica com

Boa noite, queridos ouvintes do Songs by Night. Que bom ter você aqui comigo, nessa nossa jornada de afeto, na oitava parte do programa. Eu sou Jorge Ventura, e é sempre um privilégio compartilhar esses momentos tão especiais, tão nossos. Sabe, a vida é um emaranhado de sentimentos, não é? E muitas vezes a gente se pega buscando um abraço, uma palavra que acalme o coração. Lembre-se que a fé, o amor, a esperança são âncoras para a alma. São a luz que ilumina os caminhos mais escuros. É nessas horas que a gente descobre a força que habita em cada um de nós e a beleza que existe até nas dores mais profundas. Permita-se sentir, permita-se amar, permita-se sonhar e deixe a melodia te envolver. Porque aqui no Songs by Night, cada canção é um abraço, um carinho feito só pra você. E pra embalar esses pensamentos e aquecer ainda mais a sua noite, vem aí uma canção que é pura emoção. Fique ligado.

Boa noite, meu querido ouvinte. Que bom ter você aqui, pertinho. Nessa nossa jornada de afeto, cada história, cada melodia, cada recado é um pedaço da nossa alma que se encontra. E assim, chegamos ao final desta 8ª parte do nosso programa. É só um instante para o nosso intervalo, um respiro breve, mas a nossa conexão segue forte, viu? Eu sou o Jorge Ventura e agradeço imensamente, de coração, por você fazer parte de tudo isso. Fique conosco, porque o Sons by Night volta já já, com mais carinho e poesia.

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1: Cultural. 1h47.
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Boa noite, meu querido ouvinte, minha querida ouvinte. Que bom ter você de volta, aqui no nosso Songs by Night. Estamos de volta, sim, e entrando agora na nossa nona parte, essa jornada de afeto que construímos juntos. É um privilégio enorme ter a sua companhia, sentir essa conexão que só a música e as histórias conseguem criar. Eu, Jorge Ventura, estou aqui para acolher o seu coração, para que você sinta que este é o seu refúgio, um oásis de serenidade no meio do que for que esteja acontecendo lá fora. Aqui, a gente celebra a vida, o amor, a esperança e encontra beleza até mesmo naqueles momentos que parecem mais difíceis, não é? Porque a vida é feita de ciclos, de recomeços, e a música tem esse poder de abraçar a nossa alma, de nos dar força. E é com essa energia, com essa emoção, que eu quero te convidar para nossa próxima canção.

voz potente, uma letra que fala de superação e resiliência. Prepare-se, porque vem aí, com toda sua força e delicadeza, Demi Lovato, com Skyscraper.

Boa noite, queridos corações que me acompanham aqui no Sons by Night. Chegando a mais esta, a nossa nona parte de um programa feito com tanto carinho para você. A vida, às vezes, parece um labirinto, não é verdade? Tantas emoções, tantos caminhos que se abrem, outros que se fecham. E nessas horas, a gente precisa de um abraço, de uma palavra que acalme a alma. É, meus amigos, às vezes a vida nos desafia de um jeito que a gente mal consegue respirar, não é mesmo? E nessas horas, é tão importante lembrar que não estamos sós, que existe uma força maior, um amor que nos sustenta e nos guia, mesmo quando a gente não vê o caminho. Ter fé, meus amigos, é acreditar que o sol vai nascer, mesmo na noite mais escura, e que cada desafio traz consigo uma semente de aprendizado e superação. É confiar que em cada passo há um amparo, uma mão invisível a nos conduzir. Permita-se sentir essa paz, essa certeza de que tudo, no tempo certo, se ajeita. E é com essa esperança, com essa certeza de um amor que nos envolve, que eu convido você a se deixar levar pela melodia que vem agora. Uma canção para embalar seu coração e te lembrar que a vida é um presente, cheia de belezas a serem descobertas.

Sua noite especial, meu amigo, minha amiga. É sempre um prazer enorme ter você aqui, pertinho, compartilhando cada instante. Sentir essa conexão, essa troca de carinho, é o que faz o Songs by Night ser tão único. Estamos encerrando mais uma parte, a nossa nona parte, mas a jornada de afeto não para por aqui. Enquanto você aproveita nosso intervalo, eu já estou preparando a próxima parte, que vem cheia de emoção, inclusive com o nosso quadro Minha História. Então, não sai daí, tá? Mando um abraço apertado para todos vocês, de coração. A gente volta já já.

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Boa noite, meus queridos amigos. Que alegria ter vocês de volta aqui no Sons by Night, com o seu Jorge Ventura. Que bom que você permaneceu conosco para esta décima parte do nosso programa, nossa jornada de afeto e conexão. É sempre um privilégio poder compartilhar esses momentos de serenidade, de reflexão, de abraçar a alma com a música certa, não é mesmo? Sinto que estamos aqui, lado a lado, mesmo que à distância, compartilhando histórias, sentimentos e a beleza que a vida nos oferece, mesmo nas pequenas coisas. A gente fala de amor, de otimismo, de fé, de tudo aquilo que nos faz sentir mais humanos, mais vivos. E por falar em sentimentos que tocam fundo, em memórias que ficam, prepare o coração, porque a próxima canção é um daqueles clássicos que nos transportam. Vamos juntos para mais uma emoção.

Boa noite, meus queridos amigos e amigas que nos acompanham aqui no Songs by Night. Que bom ter você pertinho, acolhido nessa nossa décima parte de programa, onde a gente divide um pouco de afeto e de esperança. Sabe, às vezes a vida nos apresenta caminhos que parecem escuros, né? Momentos que desafiam a nossa fé, que testam a nossa paciência. Mas é exatamente nessas horas que a gente precisa lembrar da força que nos habita, daquela luz que nunca se apaga dentro da gente. É como diz a palavra sagrada em Salmos: o Senhor é a minha luz e a minha salvação, de quem terei temor? O Senhor é o baluarte da minha vida, de quem me recearei? Uma mensagem de paz, de que não estamos sozinhos, mesmo quando tudo parece incerto. Que essa certeza acalme o seu coração, que ela te abrace e te lembre que há sempre um novo amanhecer, uma nova chance de recomeçar, de florescer. Que a fé seja o seu farol, te guiando em cada passo, em cada sorriso, em cada lágrima. E com essa energia de fé e de amor, a gente segue a nossa jornada aqui no Songs by Night. Fique com a gente, porque agora a melodia que vem é pra tocar bem fundo na sua alma. Mais música boa chegando pra você.

noite, meus queridos amigos da alma. Que bom ter você aqui com a gente nessa jornada de afeto que é o Songs by Night. É um prazer imenso, uma alegria que me preenche saber que você está aí compartilhando esses instantes preciosos conosco. A gente se conecta de um jeito tão especial, não é mesmo? Cada história, cada recado, cada canção que abraça o coração é o que nos move, o que nos faz acreditar na beleza da vida. Vamos fazer uma pequena pausa agora, mas não se preocupe, é rapidinho. Eu já volto. E na próxima parte do nosso programa, teremos o nosso tão esperado quadro Minha História, com mais emoção e reflexão para embalar a sua noite. Fique por aí, mandando um abraço apertado para cada um de vocês. Volto já, viu? Com muito carinho. Jorge Ventura.

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2: 12:27.
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Boa noite, queridos ouvintes. Que alegria ter você de volta aqui no Songs by Night. Eu sou Jorge Ventura e estamos juntos, aconchegados, nessa nossa 11ª parte do programa. É sempre um privilégio imenso poder compartilhar esses instantes de serenidade, de afeto, de pura conexão com cada um de vocês. Sabe, em meio à agitação do mundo, é tão bom encontrar um espaço para a alma respirar, para a gente sentir que não está sozinho. E por falar em sentir, eu reservei uma história, daquelas que moram no coração, uma reflexão sobre um grande amor, para a gente conversar daqui a pouquinho. Vai ser um momento especial, pode ter certeza. Mas antes, para a gente já ir preparando o espírito para essa jornada de emoções, que tal a gente deixar a alma navegar? Vem com um clássico atemporal que abraça a gente com sua melodia suave. Aumenta o volume e sinta a poesia de Christopher Cross com Sailing. E não sai daí, viu? Tem muito mais Songs by Night pra gente.

noite, meu querido, minha querida. Que bom ter você aqui, nesse nosso refúgio de emoções, na Songs by Night. É Jorge Ventura te abraçando, como sempre, com todo carinho. E estamos juntos já na 11ª parte do nosso programa. E a gente segue essa jornada de afeto, de conexão. Recebi uma mensagem tão bonita, um recado de uma ouvinte, que chamou a atenção para a beleza dos recomeços. Ela dizia que, às vezes, a vida nos tira o chão, mas é justamente nesse vazio que a gente encontra espaço para construir algo novo, mais forte, mais verdadeiro. É como se o coração, depois de uma tempestade, florescesse com cores que nunca imaginamos. E é isso, né? A vida é feita de ciclos, de fins e de novos inícios. E em cada um deles, existe uma chance de amar de novo, de se perdoar, de entender que a nossa história está sempre sendo escrita, com a gente no comando da caneta. Permita-se sentir, permita-se viver, permita-se florescer. Que essa seja a sua mensagem nesta noite. E com essa reflexão que aquece a alma, a gente segue para a próxima canção, que vem para embalar o seu coração.

noite, meu querido, minha querida. Que bom ter você aqui com a gente, abraçando a noite com Songs by Night. É sempre uma alegria, uma honra poder compartilhar esses momentos de reflexão, de afeto, de pura melodia que toca a alma. Nesta que é a nossa 11ª parte do programa, a gente segue navegando por emoções, por histórias que nos conectam, que nos fazem sentir mais humanos, mais próximos uns dos outros. A vida, com suas cores e nuances, sempre nos convida a olhar para o lado bom, para o amor que nos move, para a esperança que nos guia. E é com esse espírito que vamos agora para um breve respiro, um pequeno intervalo. Mas não se preocupe, eu, Jorge Ventura, e toda a

0: 2:50.
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Boa noite, queridos ouvintes. Estamos de volta aqui no Songs by Night. Com você, seu amigo Jorge Ventura, para a nossa última parte deste encontro tão especial. É sempre um privilégio compartilhar esses momentos, essas melodias que abraçam a alma e essas histórias que nos unem, não é mesmo? A cada canção, a cada recado, sinto que a gente constrói um laço de afeto, um refúgio de paz em meio a tudo. Nossa jornada está chegando ao fim, mas a emoção continua pulsando forte. E para embalar essa reta final, para nos lembrar da força que existe em cada um de nós, prepare-se para uma voz poderosa que acende a chama da inspiração. Com ela, a gente se despede, mas com a certeza de que o amor e a esperança sempre prevalecem. Vem aí, com toda a sua energia, Alicia Keys e a inconfundível Girl on Fire.

Boa noite, meus queridos amigos e amigas. Que delícia ter vocês aqui, pertinho, nesse nosso refúgio de carinho. Jorge Ventura no seu Songs by Night. E já são algumas horas que estamos juntos, não é mesmo? 4 horas de pura emoção e sintonia. E eu espero do fundo do coração que cada nota, cada palavra esteja tocando a sua alma de uma forma especial. É um prazer imenso compartilhar essa jornada de afeto com cada um de vocês. Sabe, eu estava aqui pensando, como é bonito quando a gente se permite sentir. Lembro-me de uma história de um casal que se reencontrou depois de muitos anos. Não foi por acaso, foi o destino, ou talvez a mão de Deus que os guiou de volta um para o outro. Ela tinha um colar que ele lhe deu na juventude, e ele, uma melodia que ela cantarolava. Pequenos detalhes que o tempo não apagou. E quando os olhos se cruzaram novamente, ali, no meio de uma praça movimentada, foi como se o mundo parasse. Não importava o que havia acontecido, as cicatrizes, as mudanças, o amor, aquele amor puro e verdadeiro, ainda estava lá, intacto. Eles não precisaram de muitas palavras, apenas um olhar, um abraço apertado e a certeza de que a vida, às vezes, nos dá segundas chances para vivermos o que é essencial. É sobre isso que falamos aqui no Songs by Night, sobre a beleza das conexões, sobre a fé que move montanhas e sobre a coragem de amar e recomeçar. Que a gente nunca perca a capacidade de se emocionar, de dar valor aos pequenos gestos, de acreditar que o amor sempre encontra um caminho, mesmo que demore um pouco. E é com essa inspiração no coração, com essa melodia de esperança, que a gente segue para nossa próxima canção. Uma música que fala justamente sobre esses reencontros, sobre a força de um sentimento que resiste ao tempo. Fique com a gente, porque o Songs by Night está só começando a embalar a sua noite.

Boa noite, meus queridos amigos e amigas que me acompanharam nesta jornada. Chegamos juntos ao fim de mais uma doce melodia, a esta 12ª parte do nosso Songs by Night. É sempre um privilégio, uma honra imensa.

poder compartilhar esses momentos com cada um de vocês. Sinto cada história, cada recado, cada emoção que trouxemos para o nosso espaço. Aqui, a música abraça a alma e a gente se encontra em cada verso, em cada nota. Nosso Songs by Night é esse refúgio, esse oásis onde a gente celebra a vida, o amor e cultiva o otimismo, mesmo quando o coração pede um pouco mais de carinho. Eu me sinto um privilegiado por ter tido a sua companhia, por ter sido seu anfitrião, seu amigo, seu confidente, ainda que à distância. Que as reflexões, as poesias, as histórias e as canções que ecoaram por aqui tragam paz e leveza para o seu coração, para a sua alma. Que a serenidade que buscamos juntos permaneça com você, iluminando seus passos e aquecendo seus sonhos. Lembre-se sempre que a vida é um presente e que cada momento é uma chance de amar, de perdoar, de recomeçar. Daqui, do meu cantinho, quero enviar um abraço apertado, carregado de afeto e gratidão a cada um que esteve sintonizado. Vocês fazem o Songs by Night acontecer. Vocês são a razão de ser desse nosso encontro. Mas a gente não se despede de verdade, né? É só um até breve. Em breve, muito em breve, estarei de volta com mais histórias, mais músicas que tocam a alma e o carinho de sempre, esperando por você. Com todo o meu carinho, Jorge Ventura se despede. Fiquem bem. Fiquem em paz e até a próxima com Songs by Night.

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1: Esse 12.
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2: 3:20.
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1: Cultural. 6h38.
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0: 3:54.
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nessa festa que tem algum amigo ou amiga que não arruma namorada de jeito nenhum? O difícil desse povo que não arruma namorada é só o seguinte: quando termina, quando vocês terminam com os namorados ou namorada de vocês, eles pegam com as modas doídas, põem no porta-mala do carro, no último volume, faz vocês sofrer.

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3: 4:16.
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0: 4:36.
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0: apresenta aí.
1: Tinha suspirado. Tinha beijado o papel devotadamente. Era a primeira vez que lhe escreviam aquelas sentimentalidades. E seu orgulho dilatava-se ao calor amoroso que saía delas com um corpo ressequido que se estira num banho tépido. Sentia um acréscimo de estima por si mesmo. E parecia-lhe que entrava.

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1: Quatro e 57.
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0: Valeu, moçada. Obrigado, bom demais estar com vocês.
1: Parceiro, nós dedicamos este show a Deus Pai Todo-Poderoso, Criador do céu e da terra.
0: Com certeza, parceiro, de coração.
1: Amém.
0: Amém.
1: Bom demais. Vamos embora!

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2: 5:16.
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1: Cultural. 5:37.
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1: 5 horas e 49 minutos.

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1: 6 horas.
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1: 6 horas e 14 minutos.

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1: 6:21.
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0: você aí. Isso aqui é um assalto, moro? Vá passando a grana pra cá. Vamos logo, vamos logo.
1: Mas vocês não podem levar o meu dinheiro.
0: Quem falou que não podemos? Você trabalha e nós ficamos com a grana, tá legal?
1: Mas isso não é justo.
0: É justo sim, malandro. O que não é justo é pijama de velho, moro?
1: Mas eu tenho família pra sustentar.
0: E o que é que a gente tem com isso? Toma, pega o dinheiro dele, depressa.
2: É pra já, senhor.
3: É de comigo, tá já. Vamos lá.
0: Sim, pessoal, vamos se mandar. A justa vem aí.
4: Não corro não, seus malandros, vocês estão presos. Subo no carro, vamos depressa pra cadeia. Vamos logo, vamos, vamos.
5: Que gelada.
6: Vixe Maria.
0: Sim, lá vou eu ver o sol nascer quadrado outra vez.
4: Aí, lá na cadeia a gente conversa, tá bom?

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1: 6 horas e 29 minutos.
2: Bom

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2: 6:42.
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0: 3672. 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
5: Hora certa. 7:07.
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3: 7:17.
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2: 7h39.
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Sim, você que perdeu alguém, você que está na solidão, você que está na depressão, preste atenção. Sua presença é real.

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4: 7:58.
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0: 8:21.
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0: 8:21.

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1: 8:31.
2: Bom dia!
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2: 8:41.

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3: 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Liberdade FM. 8:42. 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

0: 8h59.
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0: 91.

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2: 9:28.
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É isso aí, estamos iniciando mais um Momento Cultural, hoje dia 9 de agosto de 2026, data de grande comemoração aí, né? Porque estamos aí comemorando hoje o Dia dos Pais, né? Então a você, amigo ouvinte, papai aí que tá ligadinho aí conosco, um feliz Dia dos Pais. Estendendo esse alô especial aí, você que já é pai uma vez, pai duas vezes, pai três vezes, né? Isso a gente fala aí, não só de número de filho, né? Mas você que é avô, que já é bisavô também, né? Então, como se diz, prolongando, né? O status, é? Então, um abraço especial aí. Hoje, domingão, dia 9 de agosto, começando aí mais uma programação, trazendo o melhor da música gauchesca, o melhor das bandinhas, música italiana e alemã, aí para divertir nossa manhã de domingo, né? Então, agradecendo aí você que tá aí sintonizado conosco aqui na cidade, coração do Brasil, a um alô especial a todos os aguaboentes aí, aqui da cidade, do interior, né? Os sítios, chácaras, fazendas, assentamentos aí. Um alô especial aí também aos municípios vizinhos, aqui da nossa região do Vale do Araguaia. Enfim, onde chega aí nossa Rádio Liberdade, né? Através da internet, através do aplicativo. Obrigado aí pela preferência por estar sintonizado aqui na pioneira de Água Boa, a Rádio Liberdade FM. E é uma alegria muito grande poder estar junto com você, amigo ouvinte, todas as manhãs de domingo, trazendo um pouco aí da tradição, um pouco da cultura, recordando aí as origens aí da cidade de Água Boa, né? A cidade que é o coração do Brasil, que, claro, abraça as mais diferentes culturas, né? Por isso aí, sabemos aí que a cidade é tão bonita por causa disso, né? Todo mundo com pensamentos, gostos e gestos diferentes, todo mundo ainda se entende e fica mais bonito o negócio, né? É uma alegria, então, poder estar junto com você, mandar alô aí pra você que tá trabalhando hoje, né? Pessoal aí da construção civil que tá aí sintonizado conosco, os mercados, hotéis, as farmácias, também os postos de gasolina, um bom dia e um ótimo domingo, a você aí trabalhando em casa, um alô aí pras donas de casa também, bah! Alô você que tá aí de folga hoje, tá aí como diz o outro, né? Coçando o saco, né? Tá aí de boa, tranquilo, sem fazer nada. Um alô aí você que tá aí tomando café da manhã, tá aí tomando chimarrão, né? Tá aí que já estamos aqui com o chimarrão feito, para nós fazer aí nossa roda de chimarrão via rádio. É só alegria, né? Começando animado o nosso programa nessa especial aí do Dia dos Pais, né? 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Está no ar, né? Obrigado de forma especial.

Céu, obrigado de coração aí por esse apoio aí, divulgando o serviço e empresa de vocês e também dando esse apoio para manter o nosso programa no ar, né? Então é isso aí. Vamos aí, chega de falatório, só aproveitar aqui e lembrar que ainda nós temos sorteio hoje, né? Né? Lembrar aí também do almoço aí, do churrasco do Rotary, né? O churrasco do Dia dos Pais aí, promovido pelo Rotary, que vai acontecer hoje. Se você comprou sua ficha, se você ganhou aí no sorteio, né? Não esquece que é hoje, viu? A partir das 11 horas lá no CTG, e levar uma travessa para trazer o churrasco para casa, né? Lembrando ali que dá para você almoçar lá também, dá para você levar embora, enfim, dá para, né, de uma forma especial, junto com o Rotary, né, com esse almoço, o que está sendo arrecadado aí para os projetos que o Rotary realiza aí na cidade, né? Você que ainda não conhece o Rotary, pô, pesquisa aí na internet para você ver aí o que o Rotary presta, né, nas cidades que eles estão. E aqui na cidade de Água Boa não é diferente, né? O serviço prestado é um serviço bonito, de assistência aí à sociedade, né? Principalmente as pessoas, né, com menor situações não tão muito boas, né? As pessoas doentes, né? Sem famílias aí também, né? De baixa renda. Então, de uma forma aí, o Rotary sempre dando essa forcinha aí. E também vamos ter sorteio, né? Uma ficha aí do churrasco aí da comunidade Bom Jesus do bairro Guarujá, que vai estar realizando a sua festa, né? No próximo domingo, dia 16. Então, lembrando aí que vai ser no pavilhão da comunidade do Guarujá, né? Daqui a pouco vamos estar aí divulgando os horários, né? A programação, mas é um espeto de carne aí, né? Que vai ser sorteado aí no final do programa. Então, se você quer participar, manda mensagem no WhatsApp da rádio, que é o 3468-1200. Só adicionar lá no celular, viu? Não é difícil, não. Se tu não consegue aí, ó, pede pro filho, pede pro vizinho, pede pra um parente, enfim. Vamos dar um jeitinho aí de garantir, né, e concorrer e participar, né? Que tal? Olha só, né? E vamos lá, já com o chimarrão feito aí, vamos matear via rádio, né? Nossa roda de chimarrão mais bagual que existe e mais diferente, né? O chimarrão via rádio. Mas que tal, né? Então vamos lá, e aí ao som da banda Chopão, abrindo nosso momento cultural, nós alegramos muito e vamos seguindo aí. Porque na sequência aí, já abrindo em homenagem aos papais, né? E aos ouvintes, trazendo aí João Luiz Corrêa cantando a música Prece. Música muito bonita essa, viu? Então, uma homenagem aí, já abrindo, homenageando aí os papais aí na sintonia. E vamos lá, que nós estamos juntos até o meio-dia aqui na Rádio Liberdade, né? Então, trazendo aí o melhor dessa programação. Daqui a pouco vem aí mais músicas, né? As misturadas aí, italiana, alemã, gaúcha, né? Enfim, os blocos específicos, só de música gauchesca, só de bandinha, alemã, italiana, né? Então, tem aí os blocos variados. E é uma programação aí diversa, bonita, para você aí participar e, né, atendendo aí a todos os gostos, né? Então, só começando aqui, participe conosco e até o meio-dia, tamo aí, junto e reunido aqui na 104,9, né? A identificação da rádio, né? 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Começando nossa programação e segue o baile!

Buenas, eu sou José Mendes Júnior e a partir de agora você confere a homenagem maravilhosa que João Luiz Correia faz ao meu saudoso pai, José Mendes. A ti, meu velho querido.

0: Obrigado. As coisas do meu rincão, essa a gente nunca esquece, nunca larga, companheiro. Vem, vai.
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2: Já começa animado, já começa agitado e bem alegre. Chegando aí a banda da Nube Azul, já abrindo aí os blocos, né? Vindo aí com a música Vem Dançar Comigo. Rapaz, essa aí é boa. Se tu tá aí com preguiça, te acorda, homem, te desperta aí, vai dançar aí, que a música é boa. Garra velha aí, garra mulher, a vassoura, a cuia de chimarrão, enfim, o que tu tiver aí perto aí, ó. Ou dança com o vento mesmo, tanto faz. Mas que essa é boa pra dançar.

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1: 9:52.
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0: Amanhã chegando com o Baitaca, música Cabelos Brancos, aqui atendendo a participação da nossa amiga Maria, essa é Maria de Machado aí, tá participando conosco, né? E pediu a música do Baitaca, Cabelo Branco, né? Valeu aí pela audiência, valeu aí Maria, o café também aí na sintonia, abraço especial. Quem mais aí participando? Chiru do Mato Grosso, fala Chiru, tranquilo, obrigado aí pela participação. Quem mais aí tá sintonizado conosco aqui? Nossa amiga Raimundinha, né? Bom dia, prof. Raimunda, tá aí lá na sintonia conosco, né?
1: Espero que hoje você lembre da família Teobaldo.
0: Ah, eu lembro todo domingo, viu? Esse dia mandei alô até pras galinhas, viu?
1: No sorteio, tá? Um abraço especial pra você aí, manda música pra nós aí. Todo domingo estamos aqui, ó. Assiste até o final. Esperando você mandar um alô e não manda nada.
0: Ah, então vai ver que ela tá dormindo na hora que a gente manda os alô, viu, pro Raimundinho? Abraço aí, família Teobaldo, né? Raimundo, Lotário. Abraço especial aí toda a família. Obrigado aí pela sintonia. Ah, vamos ver quem mais aí na sintonia. Alô, tá, nossa amiga Juraci tá aí acompanhando a programação também, né? Bom dia, Juraci. Ela ligou aqui, eu não escutei o teu celular aqui tocar, viu? Quem mais aí? Vamos ver se eu já atendi, acho que um alô pro nosso amigo Paulinho também aí na sintonia. Maria de Fátima, bom dia Maria! Ela mandou aqui, manda uma música pra nós e pra todos os pais e gostaria de participar do sorteio. É isso aí, nossa amiga Maria de Fátima. Abraço especial aí toda a família, Maria, Luiz, né? Que estão aí acompanhando a nossa programação. Alô, família Rist, um bom dia! Quem mais? Quem mais? Aqui nosso amigo Márcio também participando. Bom dia, Márcio. Um alô aí pro nosso amigo, seu Vicente, né? Bom dia, seu Vicente, dona Maria. Alô aí, família Volpe, na sintonia aí conosco também. Já mandando alô ali o pessoal da Rota do Leite, né? Ali o pessoal ali da Chacrinha, Cantinho da Vovó e do Vovô, Maria José, Zuarte, alô aí toda a família. Já mandando alô também os tio aí, tia Silene, tio Livino aí na sintonia.

É, estão acompanhando aí, já com o radinho ligado, minha mãe também, a Gelsi, abraço toda a minha família. Aí os tios aí, alguns ainda não estão na sintonia, porque tá na hora da missa ainda, né? Estão na missa do Guarujá, aí não dá para escutar, né? Daqui a pouco vão estar aí na sintonia. Alô aí, família Marquioreto, também na sintonia conosco. Alô, família Bote, a família Zandoná também, é isso aí. Vamos ver quem mais aí, o pessoal aqui. Nosso amigo Neto Cabeleireiro, né? Bom dia, Neto! Tá aí ligadinho conosco, né? Alô também aí, nosso amigo Odor Jaskowski. Alô, pessoal do Coral Municipal, ali o Coral da Igreja também. Um abraço especial aí pra todo mundo aí. Vamos lá então, vamos aí com a música. Cabelos Brancos, que na sequência aí. Vai vir também Flávio Dalcinha aí cantando Vou Ver Meu Amor, mas que barbaridade, o Chiquito e Bordoneio pra bailar de colatada, mas olha só, só seleção de música boa aí, hein? Vamos lá então, vamos lá com Baitaca Cabelos Brancos.

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enquanto servo amargo de minhas confidências, porque ao romper da madrugada e o descambar do sol, preciso camperear por outras invernadas e repontar do céu a força e a coragem para o entrevero do dia que passa. Eu bem sei que qualquer guasca bem pilchado, de faca rebenque esporas, se não se afirma nos arreios da vida, não se estriba na proteção do céu. Ouve, patrão celeste, a oração que te faço. Ao romper da madrugada e o descambar do sol, tomara que todo mundo seja como irmão. Ajuda-me a perdoar as afrontas e não fazer aos outros o que não quero para mim. Perdoa-me, Senhor, porque rangueando pelas canhadas da fraqueza humana, de quando em vez, quase sem querer, eu me solto porteira fora. Eita, potrilho chucro, renegado e caborteiro, mas eu te garanto, meu Senhor, quero ser bom e direito. Ajuda-me, Virgem Maria, primeira prenda do céu. Socorre-me, São Pedro, capataz da estância gaúcha. Mas para fim de conversa, vou te dizer, meu Deus, mas somente para ti, que tua vontade leve a minha de cabresto para todo sempre, até a querência do céu.

De volta, chegando aí com Teixeirinha, meu velho pai, música bonita essa aí, ó, tendo aí a participação, né, nosso amigo Rafael Saito participando aí conosco, me desejando feliz dia dos pais adiantado, né, mas que barbaridade, é cada uma que me inventa, viu? Um abraço aí, família Saito, na sintonia aí conosco, Rafael, Marcela, as crianças ali também, o Diácono Guilherme, a Marisa, pedindo aí a música meu velho pai, música bonita essa aí, viu? Quem mais aí tá participando aqui conosco? Alô pra nossa amiga Marina, tá aí falando, opa, vai ter churrasco, sim, a ficha do churrasco, mas é domingo que vem, viu? Alô também que pra quem mais aqui, opa, esqueci, eu mandar um alô pro Gilmar também, né, Marina? O Gilmar tá aí junto acompanhando. Um alô aí pro nosso amigo Dori, a Leila, abraço aí toda a família na sintonia conosco, família Jaskowski. Alô pra quem mais aqui, nosso amigo Paródia acompanhando a gente também, né? Mandando aí só o ouro, que tal, né? Barbaridade. Vamos ver quem mais aqui participando conosco, nossa amiga Maristela, né? Bom dia, Maristela, pedindo aí pra mandar uma música aí, né? A todos os pais, né? Para que sejam fortes na fé e na missão de educar, né? Música bonita, né? Vamos mandar agora, né? Um desejo interessante, né? Que às vezes esquecemos disso, né? A missão do pai também, né? Ser forte e, né, seguir firme aí na missão de educar, né? Abraço aí, Maristela, Chico, alô, família Bote, família Marchioreto aí conosco.

Sintonizado, né? Ah, vamos ver quem mais aqui participando. Nossa amiga Amanda Duarte aqui. Opa, Amanda pediu aí, eu quero participar do sorteio. Fala isso aí, tá certo? Já tá anotado aqui, viu, Amanda? Obrigado aí pela participação. Ah, primeira vez que participa aí da nossa programação, né? Bem-vindo aí ao grupo aí do Momento Cultural aqui da Rádio Liberdade FM. É isso aí, abraço também a toda a família. Alô, família Duarte, família Schneider. Ah, isso tá aí. Quem mais participando aqui? Nosso amigo Neto Cabeleireiro tá lá sintonizado conosco, né? Bom dia, Neto. Já mandei o alô, mandei de novo. Quem mais aqui? Nosso amigo Tio Neco. Tio Neco fazendo parte aí da roda do chimarrão via rádio, né? Mandou foto lá do chimarrão. Tá junto aí conosco, mateando. E você aí que tá do outro lado do rádio aí, tá fazendo parte dessa nossa roda de chimarrão via rádio, um bom dia aí e ótima mateada pra todos nós aí, viu? Tamo aqui, já daqui a pouco vamos tá verde, mas a gente não para enquanto não ficar verde, né? quem mais aqui? Nosso Vicente aqui mandando um feliz dia dos pais, né? Pedindo pra mandar a todos os ouvintes, a todos os pais. Não, feliz dia dos pais aí. Beleza, obrigado aí pela participação, seu Vicente. Ah, o nosso amigo Guilherme Canse também na sintonia. Guilherme, Nilzane, um bom dia. Abraço aí, família Canse, família Capitânio também sintonizada aí conosco, né? É isso aí. Quem mais aqui? O Chiru mandando aqui um textinho, aqui uma mensagem aqui, ó. Feliz dia dos pais. Que Deus continue te dando força, sabedoria, muito amor para seguir sendo esse exemplo de pai presente, parceiro e exemplo que é. Que seus filhos te olhem com orgulho e que esse dia seja leve, cheio de abraços e boas memórias. Você merece celebrar. Feliz dia dos pais. É, mensagem bonita aí. Obrigado, Chiru, por essa mensagem aí. Dedicamos aí a todos os pais aí sintonizados conosco aí. A todos os ouvintes, é isso aí. Ah, quem mais aqui tá participando aqui? Quem mais? Eu agora perdi meus contatos aqui. Bah, misturei os nomes aqui, mas é desse jeito. Ah, quem mais aqui tá participando aqui no outro zap, né? Nosso amigo Manuel Pereira. É isso aí, Manuel Pereira ligadinho com a gente lá em Miracema, no Tocantins, aí ó. Ele participa aí, mas tem horas que não tem locutor aqui ao vivo, né? Mas hoje nós está ao vivo, viu, Manuel? Obrigado aí pela audiência aí, pela sintonia, acompanhando a gente lá no Tocantins, né? Na cidade de Miracema. Obrigado aí, valeu! Vamos ver quem mais aqui, nosso amigo Cláudio Becker. Bom dia, Cláudio, bom dia, Jacira. Aqui, ó, participação no programa de hoje. Abraço a todos os pais e abraço para ti também. Um ótimo domingo. Valeu, obrigado, Cláudio. Abraço especial aí também a toda a família Becker na sintonia aí conosco. Ah, vamos ver, nosso amigo Eliseu tá participando aqui. Já vou rodar os áudios aqui que tá baixando aqui ainda, não tinha visto a hora que chegou. Mas enquanto isso, vamos lá, vamos seguindo aí, vamos tocando essa música bonita. Teixeirinha, meu velho pai, né? Música bonita esta aí, viu? Vamos lá, seguindo o baile, agora 10:19. Tá na liberdade, tá bom demais.

0: 10h22.
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0: Hora certa. 10h22.
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3: 10:27.

0: isso aí, começando o bloco mais bagual do programa, né? Chegando aí o bloco das músicas gauchescas, entendendo aí a participação dos nossos ouvintes, quem tá aqui ligadinho conosco é o nosso amigo Eliseu, né?
1: Bom dia, Cris, tudo bem? Eu, Eliseu. Bom dia, né? A todos os pais do Brasil e da Água Boa.
0: Opa, beleza, abraço especial, né, a todos os pais do Brasil e da Água Boa, né? Tá aí, valeu pela participação, Eliseu. Alô aí, família Lindemaia, na sintonia conosco aí. Quem mais aqui? Nosso amigo Manuel, né, lá de Miracema, pediu aquela música lá, que mija no terreiro pra indicar com a cachorrada, né? Ah, o fundo da grota, a gente já sabe qual que é, né? Valeu aí pela participação, Manuel, vamos rodar ela aqui também, viu? Ah, trazendo também Gildo de Freitas cantando Retorno do Papai, né? Música bonita essa aí também, letra marcante, é. Ah, e quem mais aí, ó, tá participando aqui conosco, nosso amigo Pinóquio, né? Bom dia, Pinóquio, alô aí a toda a família junto na sintonia conosco, nossa amiga Marli Friis participando aí conosco, né? Já pediu pra botar no sorteio, tá anotado aqui também, viu, Marli? Abraço aí, família Friis, na sintonia aí conosco. Quem mais? Nosso amigo, seu Rubi Silveira aí, o Rubi e a dona Hilda, mandando aqui, bom dia, Christian, estamos na escuta do teu programa e quero homenagear a todos os pais que estiverem na escuta do programa. Opa, beleza, já entregando então a homenagem aí do seu Rubi, a dona Hilda, a todos os pais aí acompanhando nossa programação. Ah, valeu aí pela participação. Quem mais? Nosso amigo Mauri Fetter. Bom dia, Mauri. Um abraço aí também pra Isolde. Bom dia, Christian, tudo bem? Quero participar do sorteio e oferecer uma música pra minha família e pra você também, com o musical Calmon. Opa, musical Calmon é bom, mas agora vamos fazer o bloco das gauchescas. No outro bloco aí vem então as bandinhas, tá bom? Obrigado aí pela participação, Mauri, Isolde. Abraço aí, família Feta, família Kemp também, na sintonia. Valeu aí. Ah, já estendendo alô aí também, a família Guevea na sintonia, né? Bom dia pro seu Enio, também pra dona Hélida. Abraço especial aí toda a família Guevea, também nosso amigo Luiz Rainer, Salete. Estão aí sempre ligadinho conosco, né? Obrigado aí pela participação em sintonia.

Ah, quem mais aqui? Nosso amigo Carlito, Carlito Duarte, amigo aí do Uber, né? Ah, mandando aqui, bom dia, um feliz dia dos pais a todos os pais, um ótimo domingo, e manda uma música pra nós aqui na Rua 11 do bairro Guarujá. Opa, alô pessoal do Guarujá aí na sintonia, alô pessoal da Rua 11. Sou da Rua 11, só que do Operário, né? É isso aí. É, tá aí querendo participar do sorteio, né? Valeu aí pela participação, Carlito, Ivânia. Abraço especial aí toda a família. Isso aí, coisa boa. Obrigado pela sintonia. Ah, quem mais aí? Nosso amigo Vilmar do Som. Bom dia, meu amigo Vilmar. Como é que tá? Um ótimo domingo aí. Obrigado aí pela participação, né? Estendendo um alô especial aí, né? Nosso amigo Vilmar aí, da sonorização, que arruma aí o som aí de muitos eventos aí na cidade, né? Valeu aí pela participação, viu? Quem mais aqui? Nossa amiga Adelina Mello. Bom dia, Adelina. Valeu aí pela participação, um ótimo dia. Mandar um alô aí também, família Lil na sintonia, né? Alô, família Lil, ligadinho conosco. Estendendo um alô aí a todos os Lio, né? A família é grande, então a gente estende um alô já em nome de toda a família aí também. Vamos lá, vamos seguindo aí, senão nós fala demais e não toca música. Chegando aqui, Walter Araújo, cantando aí a música do Gaúcho Missioneiro. Na sequência aí, Gildo de Freitas, Retorno do Papai. Léo Almeida, trazendo uma milonga, essa milonga é demais. Também Teixeirinha cantando aquela que é bonita também. Recorda aí, né? Como se diz, o histórico das músicas de rádio, que não podia faltar essa música, né? Não só das músicas em rádio, mas no cantar, nos bares, nas festas, nos encontros entre gaiteiros e violeiros, né? A música do Tropeiro Velho, né? Já não, organizada aqui também neste bloco, né? É isso aí. E também O Fundo da Grota. É pedido do nosso amigo Manuel aí, né? O Fundo da Grota aí, pra lembrar aí do Baitaca, né? Que traz essa música aí, contando aí também o repertório, o dia a dia, né? Do gaúcho. Lembrando que essa música aí fala uma quantidade grande de bicharada. Quem presta atenção na letra e conhece dos animais, percebe-se que na letra é citado o nome de 14 animais. Entre pássaros e bichos, né? Enfim, é citado o nome de 14 animais. Então, é uma história, né? Uma curiosidade interessante aí a ser compartilhada. Mas vamos lá, que agora é 10h30, né? Nós fala demais, depois não dá tempo de rodar as músicas. Aí querem bater no radialista aqui, né? Aí fala, mas tudo culpa do Christian, né? Mas é isso aí. E, tá bom, então vamos rodar a música, né? Vamos lá então. Agora é 10h33, seguindo o baile, seguindo nossa programação. Lembrando aí do sorteio, vamos ter sorteio ali perto do meio-dia, né? Uma ficha aí do churrasco, da festa aí da comunidade Bom Jesus do bairro Guarujá. Festa em honra ao padroeiro Bom Jesus, né? Que vai acontecer no próximo final de semana. Lembrando que quarta, quinta e sexta haverá o trido na capela, então não vai ter missa na matriz. As celebrações vão ser lá na Igreja Católica do Guarujá. Então você que participa aí das missas dia de semana já fica avisado que se quer ir na missa, vai ter que ir lá no Guarujá, viu? A missa vai ser lá, quarta, quinta e sexta, o trido preparatório. E no domingo, dia da festa, né? Que é o próximo domingo, dia 16, a partir das 10 horas, né? Começa 10 horas com a Santa Missa. Ao meio-dia, o almoço, né? Tradicional churrasco, cuca, maionese, saladas, né? Enfim, variedades de comida ali para você juntar a família, fazer aquele almoço especial. Você pode levar para casa também, né? E se você for levar, lembrar aí de trazer a travessa para levar o churrasco, né? Que senão tem que levar nos dedos. Aí não dá certo, né? Aí tu leva a tua bacia ou almoça ali, né? Um almoço especial junto com a família, junto com a comunidade, né? Lembrando aí que vai ter sorteios, né? Leilões, enfim, a tradicional dança, né? Vai ter um sonzinho ali animado para dançar. Então, vai estar
olha, vai estar bonito demais e você é convidado a participar, viu, amigo ouvinte? Então, já temos essa ficha aí, já temos aí bastante gente querendo concorrer. Lembrando que também daqui a pouco já começa o almoço do Rotary, né? O churrasco do Dia dos Pais. Você que comprou a ficha ou ganhou também, né? Nos sorteios que tiveram por aí. Não se esqueça, é hoje, viu? Aí, se quiser ir almoçar lá também, à tarde vai ter, né, também da mesma forma, sorteios, bingos, leilões e música e dança. Então, enfim, vai ser um momento especial. Lembrando que lá vai ter uns sorteios que só quem tá participando, assim, que comprou a ficha, que ganhou o número e tal, só quem tiver lá que vai ganhar, né? Se não tiver lá, vai ser passado para outro, né? Então, a presença ali também é importante, viu? Então vamos lá, não se esqueça, hoje ali o almoço churrasco do Dia dos Pais, promovida pelo Rotary, né? E a missão aí do Rotary, né? Juntamente com essa festa, é arrecadar fundos aí para os projetos que eles realizam na cidade de Água Boa, né? O dinheiro não cai do céu e também eles vivem da caridade, então não tem uma produção de dinheiro ali, então precisa da ajuda nossa, né? Nós ajudarmos aí o Rotary, que ajuda quem realmente precisa, né? É uma coisa muito bonita esse trabalho que é realizado aí na cidade de Água Boa. Mas vamos lá, Walter Araújo, gaúcho missioneiro, vamos com música, o bloco mais bagual do programa, e porque aqui, ó, sempre a melhor música é aqui na Liberdade FM, nosso melhor programa das manhãs de domingo, claro, né? E juntamente com os melhores ouvintes, que são todos vocês. Um abraço especial, um carinho aqui do Christian para todos vocês, amigos ouvintes, que sempre estão ligadinho conosco, né? E dão um jeitinho de acompanhar nossa programação, né? Eu fico muito contente, eu fico muito feliz. E de toda forma, também já estendo alô àqueles que ouvem a nossa programação, mas não se manifestam, né? A gente não consegue olhar por detrás do rádio, né? Para ver a cara dos ouvintes, né? Né? Porque já são ouvintes, né? Que senão seriam telespectadores. Mas enfim, aí, mas você que acompanha aí e não se manifesta, um nosso abraço especial também, viu? E vamos lá, seguindo o baile, porque tá na liberdade, tá bom demais.

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E agora, vamos falar de um dos mais tradicionais costumes do povo gaúcho. Uma tradição que vem sendo passada de geração a geração há muito tempo. É um costume que se tornou um símbolo da nossa hospitalidade. É o

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Essa aí, chegando, Berenice Azambuja aí cantando essa música aí, vaneira de primeira. É, pedir aí, manda uma vaneira boa pra nós ali, a Maria participando aqui conosco, pediu. Então já mandando aí, ó, pro povo que gosta de vaneira também aí, tem uns vaneiristas aí conosco acompanhando a programação. Mandando essa aí, Berenice Azambuja aí, vaneira de primeira. Na sequência, o Monarca, com a música O Vento. É, tivemos aí participação e pediram aí pra rodar música aí, O Vento, todos os pais ligadinho aí, né? É, então, quem que foi mesmo? Já nem lembro mais, foi nossa amiga Marisa, né? Bom dia, Marisa. Ela mandou aqui, oferece a música O Vento para todos os pais que estiverem em sintonia do programa, né? Do melhor programa de rádio. Opa, eu fico contente. Fica até envergonhado, olha. Valeu aí, Marisa. Aquele que tá bom demais. Oh, valeu aí, Marisa. Valeu pelo apoio aí. Vamos rodar aí, já tá na sequência, viu? Vamos seguindo o baile, então. Ah, vamos ver se tem mais alguma participação aqui. Nossa amiga Isolde mandou ali, bom dia, tudo bem? Quero participar do sorteio. Também quero dar os parabéns pro meu pai Frederico e pro Mauri, né? O pai e o marido aí, né? Seu Frederico e também o nosso amigo Mauri. Abraço especial aí, feliz dia dos pais, né? É isso aí, seu Frederico Kemp, também nosso amigo Mauri Fetter. É isso aí, vamos lá. Já vamos aqui atender, tem mais participação aqui, tem, já atendemos, mas vamos terminar o bloco aqui. E já vamos aí rodar a música, já tem gente aí que pediu música do Musical Calmon, né? Já vai chegar o bloco das bandinhas. Vamos encerrar esse aqui primeiro, vamos lá. Agora 11:03. Estamos já vencendo o tempo do Bloco Bagual. Mas que tal?

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1: Hora certa, na capital do Araguaia.
2: 11:10.
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1: 11:14.

isso aí, tá chegando o bloco mais animado do programa, chegando o bloco das pandinhas. É, isso aí, manda alô aí, pessoal ligadinho conosco, manda alô aí, nossa amiga Dorli, o João Riboli na sintonia aí, alô família Riboli, também nosso amigo Delcio, a Tere Pereira também na sintonia, dona Tere também, abraço especial. Quem mais aí, mandar alô pra nossa amiga dona Imelda, né? Imelda Saibo, alô toda a família Saibo na sintonia. Também quem mais? Alô, nosso amigo Germano Zandoná, alô pro nosso amigo Bibelô, também na sintonia. Meus tios e padrinho aí, o Bruno e a Lúcia. Já mandei alô família Peters, aí eu falei, a outra parte já participa mais no, da metade em diante, né? Então, alô aí, tio Bruno, tia Lúcia, a Sara, a Esther, também a Kelly, abraço especial. Quem mais? Alô também pro nosso amigo Hilário Rafaele na sintonia, alô família Rafaele, família Moser, nosso amigo Cláudio, Elônio, Gilmar, também nosso amigo Ivo Nidemai aí na sintonia. Quem mais aí? Um alô aí pro nosso amigo Beno Petri, o Valdir Petri também, que acompanha sempre a nossa programação lá no Mato Grosso do Sul, abraço especial. Quem mais aí? O nosso amigo Papagaio, né? O Arlindo, Luísa, alô aí família Gunch na sintonia. Quem mais aí? Nosso amigo Albino Faoro, né? Albino, Manir, também o Ilino, sempre ligadinho conosco, acompanhando a programação. Alô também família Bissolotti, né? Nosso amigo Aldo, a Maria na sintonia aí, abraço especial família Bissolotti. Juraci, o João, né? Juraci pediu uma música aí pra mandar pro tio Ivo, também pra minha mãe, né? Então a gente já manda um alô especial aí, obrigado pela participação, Juraci. Alô, quem mais aí? Nosso amigo Lotário Borns, né? Alô, família Borns aí na sintonia. Também quem mais? Ali, família Godoy, família Benem, né? Jacinto, Milton da Areia, também a dona Bernadette, abraço especial aí a toda a família aí na sintonia conosco. Quem mais? Nosso amigo Nelson Kaufmann, né? O Nelson Ni, acompanhando a gente lá no Industrial, abraço família Kaufmann, e abraço aí também pessoal aí, os ouvintes aí do bairro Industrial. Quem mais aí? Nosso amigo Plínio, a dona Ilete Chimanco aí também, né? Alô família Chimanco na sintonia aí conosco, é, eles estão sempre lá ligadinhos conosco e ficam aguardando o alô, né? Então, alô seu Plínio, dona Ilete, nosso amigo Cícero aí, o Pedro Bó, aí sempre acompanhando a Liberdade também, falou aí também família Becker na sintonia. Alô, nossa amiga Lori Schubert, abraço aí família Schubert na sintonia. Também nossa amiga dona Lorena Mil, abraço aí toda a família Mil na sintonia aí conosco. Alô aí família Wagner, né? Pessoal aí da alô família Wagner, nosso amigo Vilmar, né? Já mandei alô, esqueci de mandar pro resto da família, né? Então, já estendendo alô aí família Wagner na sintonia. Alô também, nosso amigo Chiru do Mato Grosso, estendendo alô aí a toda a família Fraporte aí na sintonia. Alô também, família Saib na sintonia. Quem mais? Nossa amiga Nice. Um alô aí, seu Lúcio aí, especial, né? O patriarca da família. Um abraço especial a toda a família Saib. Família Tomé também na sintonia. Alô, família Tomé. Família Majone. Quem mais aí? Família Weber, Pezzini. Vamos ver quem mais, a gente não tá esquecendo ninguém. Família Dunk, nossos amigos aí, a família Dunk na sintonia aí conosco, né? A Patrícia tá lá ligadinha, a dona Ina, seus Vino também, abraço especial. Família Wendling na sintonia. Quem mais, vamos ver, alô aí família Roloff. Vamos ver se não estou esquecendo. Família Scherer também na sintonia. Alô aí, o pessoal dos Schedler. Os Schedler também na sintonia. Família Cassol. Estendendo alô aí também. Família 11, família Kintzel. O seu Osmar e a dona Neuza lá, o Cleito. Abraço especial e sempre ligadinhos também conosco aí na Rádio Liberdade. Nosso amigo Zé Queiroz, né? Sempre aí sintonizado. Zé Queiroz, a Marina. Quem mais aí? Alô aí, família Mês, né? Em especial nosso amigo Vilmar Mês, que acompanha a gente aí, às vezes na cidade, às vezes lá no Jaraguá, mas sintonizado aí
com a nossa programação, né? Ah, também um alô pro nosso amigo Oscar e a Tânia Gaib. Alô, família Gaib na sintonia aí. Ah, quem mais? A nossa amiga Noeli, né? Tá participando aqui conosco, a Noeli Miller. A Noeli e o Adelar. Abraço aí, estendendo alô a toda a família Miller na sintonia da Liberdade FM. Também seu Lívia, dona Eva Wagner, aí, sempre sintonizada aí conosco, né? Um alô especial. Dona Leucádia Hamster, né? Estendendo alô a toda a família Hamster na sintonia. E a dona Leucádia sempre sintonizada aí conosco, né? Ah, quem mais? Alô pra dona Neri, o Jaime lá no Universitário. Alô, família Magalhães na sintonia aí conosco. Ah, vai, tá faltando gente aqui. Nossa amiga, ó, tava esquecendo aqui a dona Leonora, né? Não. Depois que estamos sem o fixo aqui, a dona Leonora nunca mais me ligou, né, dona Leonora? Sempre tá lá sintonizada conosco. Ela não desliga o radinho nela nem pra dormir. Que barbaridade! Também seu Nilva, dona Odila ali no Guarujá. Abraço especial, família Lages. Nossa amiga Neuza Vrela e o Barrichello lá no Tropical. É, o pessoal ali. Alô, pessoal do bairro Tropical, né? A Roseli, o Leônidas também sempre na sintonia. Alô, família Zimmermann. Mandando alô aí também, família Trentin na sintonia. Nossa amiga Rita. Também a família Tura, né? Com nosso amigo Carlos e Janete aí, também sintonizados. Um abraço especial. Nossa amiga Elis Postal. Bom dia, Elis. Na letra E aí, continuando, né? Da Elis para nossa amiga Eliane Almeida. Tá, acompanha a gente também lá no Tropical, né? Então a gente já manda um alô aí de novo, o pessoal do Tropical aí na sintonia da Liberdade. Também a dona Érica lá no Parque dos Buriti, né? Sempre acompanhando nossa programação também. Seu Arnaldo, a dona Verônica Bonner, na sintonia. E já que eu lembrei ali, o Silvestre, a Justina. Alô, família Bonora, né? Sintonizada aí conosco. Já estendendo um alô aí a todo o pessoal aí, os membros, os associados e a diretoria aí da PIAB, né? Associação dos Aposentados, Pensionistas e Idosos de Água Boa, que acompanham aí nossa programação também, né? Então, já estendendo um alô aí a toda essa equipe aí da melhor idade, sempre animados, sempre divertidos, né? Então, a gente fica muito contente aí da audiência de vocês. Alô aí também nossa amiga Elga Rebelato, é, dona Elga sempre ligadinha conosco também. A Inês e o Luiz Andoná, abraço aí famílias Andoná, na sintonia, a Isol.

de o Mauri, já vamos rodar a música do que eles pediram. Aí o Mauri pediu uma música do musical Calmon, e a gente aproveita, né, que essa do musical Calmon aí, ó, né, estender ali também um alô ali a Raimundinha, que pediu dos atuais, né, já tá aqui no bloco das bandinhas, já mandar uma dos atuais também aí pra Raimunda, tá, nossa amiga Maristela Mercureto, também a Maria ali da Avenida Planalto, que gosta aí dos atuais, já estendendo um alô aí pra todos os que gostam aí da música aí dos atuais. Também um alô aí pro nosso amigo Jair Bogoni, que tá sempre aí na sintonia conosco, né? Bom dia, Jair. Abraço aí, família Bogoni. Alô aí o Luiz e a Lúcia Schuster também na sintonia. É, vamos lá. Vamos seguindo o baile aí. Abraço especial a você que eu sei que me escuta e que eu também não sei que tá me escutando aí, mas é, um abraço especial por gostar de acompanhar aí a nossa programação aqui da Rádio Liberdade. Vamos lá, toca bandinha, maestro. Chegando aí, musical Calmon, Férias na Praia.

E aquela que não pode faltar, né? Maria Tchá Tchá Tchá. Manda essa aí pra minha afilhada Esther, que gosta dessa música, né? Chegando aí, Maria Tchá Tchá Tchá. Aqui atendendo também a participação da nossa amiga Eliane Almeida, né? Mandou aqui, bom dia. Manda a próxima aí. E um feliz dia dos pais a todos os pais da cidade. Beleza, já a próxima aí já tá na ponta da agulha, né? É isso aí, vamos aí seguindo então nossa programação, seguindo aí o bloco das bandinhas, só alegria, só diversão, aqui junto da Rádio Liberdade FM, vamos lá!

chegando aqui a banda Passarela, música homenagem aos pais, versão de bandinha também, né? A Ti Papai, música bonita essa. Manda alô aí pro meu irmão, o Thiago, aí, que mandou o vídeo aí, tá curtindo ali o rádio junto com a netinha, né? É, tá lá acompanhando a programação no alto, né? E escutando ali musiquinha, as músicas, né? Escutando a programação e escutando o tio aqui também. Coisa boa. Abraço aí, tchau, meu irmão aí, Thiago, cunhada Marisa, também já mandando alô aí pros os sobrinhos, né? O Gabriel, o Yuri. Tá aí ligadinho conosco, né? E um abraço pra pequena ali, junto, escutando rádio junto com a gente, né? É isso aí, vamos aí seguindo o baile, seguindo aí nossas bandinhas. É, lembrando aí que temos sorteio, viu? Corre que ainda dá tempo de participar aí da ficha aí do churrasco da comunidade Bom Jesus do bairro Guarujá, que vai acontecer aí no próximo domingo, viu? É isso aí.

banda Artibis, o primeiro beijo, encerrando aí o bloco das bandinhas. Já vão vir aí com mais umas músicas italianas, né? Tocamos pouca hoje, os italianos já reclamou, né? Aqui aproveitar, lembrando aí que temos sorteio aí de uma ficha aí do churrasco aí da festa da comunidade Bom Jesus do bairro Guarujá. Festa aí ao padroeiro Bom Jesus, que vai acontecer no próximo domingo, dia 16 de agosto, né? Na igreja e no salão da comunidade do Guarujá. Lembrando que quarta, quinta e sexta será realizado o trido na capela às 19 horas, né? Então, as missas da matriz na noite não terão, né? Vai ser lá no Guarujá. Você que frequenta aí as missas na matriz durante a semana, quarta, quinta e sexta será realizada lá no Guarujá às 19 horas, né? Tem no domingo às 10 horas a Santa Missa e logo após, né, o almoço ali pela volta do meio-dia ali no salão ao lado da igreja, né? O churrasco, a ficha que já está sendo vendida aí a R$100, 2 quilos de carne, né? Além dos acompanhamentos, você pode comprar lá a cuca, maionese, saladas, né? Uma tarde de diversão, músicas, leilões, enfim, vai ser uma tarde muito animada para você passar em família junto da comunidade. E você que não quer, né, participar da festa lá, você pode comprar e levar para casa também. Mas lembrando aí de levar junto, né, uma travessa para pegar carne, né? Senão tem que levar nos dedos. Então, leva uma bacia, uma tapuada da mamãe aí, ó. Cuida para não perder na estrada. Enfim, vamos participar aí. E junto aí da comunidade Bom Jesus do bairro Guarujá, né? Celebrar esse momento especial aí em honra ao padroeiro Bom Jesus, né? Então vai ser no próximo domingo, dia 16 de agosto. Você quer adquirir as fichas, entre em contato aí com o pessoal da diretoria da comunidade ou também em horário comercial ali na secretaria da paróquia, na Avenida Planalto, no fundo da Igreja Matriz. É só falar lá com a Silene, ela tá vendendo as fichas lá, viu? Então, lembrando aí, ó, o pessoal que tá participando conosco, nossa amiga Eliane Almeida, né? Quero participar do sorteio, mandou agora. Quem mais? Nosso amigo Mário, o Mário Hamster aí participando aí conosco. Bom dia, parabéns a todos os pais. Mandar uma música para minha mãe, Leucade, minha sobrinha Helena e a todos os gremistas, porque ganhamos do São Paulo ontem, mas dá-lhe, Grêmio! E quero participar do sorteio. Beleza, valeu aí, meu amigo Mário. Alô, pessoal aí também, já lembrando aí, mandar alô pessoal ali do Hollywood, o pessoal da Quarta Black também na sintonia aí conosco. E valeu aí pela participação, Mário. Ah, quem mais aí, se eu não esqueci de alguém aqui, né? Às vezes a gente tem que conferir porque passa batida, às vezes a gente esquece aí. Um alô aí pro nosso amigo Luciano Marques, né?

0: Luciano, Gisele na sintonia, meu amigo Cleiton Mar, que tá aí acompanhando, né, nossa programação, né, um valeu aí, um alô especial aí, que está de aniversário hoje, né, meu amigo? Parabéns! Ah, vamos mandar aí uma homenagem aí juntos os aniversariantes. Enquanto isso, vamos aí, ó, encerrando aqui essa música aqui para nós irmos aí para os aniversários, né? É, dizer aí os parabéns!
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2: Bom dia, tudo bom estar em sua companhia. 11:50.

É isso aí, hora de mandar aí os parabéns, né? Tá de aniversário hoje, nosso ouvinte, nosso amigo Cleito Markinzel, né? Grande Cleito, tá aí na sintonia, acompanhando a programação. E não só aqui junto com nós aqui da Rádio Liberdade, mas também o pessoal aí da comunidade católica Bom Jesus, né? A diretoria, os membros aí participantes das equipes litúrgicas, enfim, todos aí que mandaram aqui dizer que era para mandar um parabéns especial ao Cleito, que muito faz pela comunidade do Guarujá, né? Mandaram dizer, né? Que seria da comunidade Bom Jesus sem o Cleito? Se o Cleito não tiver, a comunidade desanda, né? Então é isso aí, meu amigo Cleito. Que Deus abençoe sempre mais tua vida, dê saúde e paz, né? Por tantos anos aí à frente aí, junto à comunidade Bom Jesus, né? Fazendo, né? Aquele serviço bonito de ajudar, de estar sempre disponível, servindo a Deus, servindo a comunidade, servindo a igreja, né? Então, a bondade que seja sempre recompensada com muita saúde, muita paz, que possa abençoar sempre mais tua vida, e toda a equipe ali se orgulha muito de você. Então, em nome de toda a comunidade do bairro Guarujá, ali da comunidade Bom Jesus, parabeniza você nesse dia especial, né? Tenho aí um amigo, um irmão, né? Então, junto aí com toda a comunidade, nós aqui da Rádio Liberdade, te parabenizamos. E temos mais aniversariantes aí, né? Porque ontem teve de aniversário também nosso amigo ouvinte aí, nossa amiga Renilda Apio, né? Opa, Renilda, parabéns aí, ó. Alegramos muito aí, sempre tá sintonizada aí conosco, né? Um abraço especial e parabéns. Nossa amiga Dorli Riboli também teve de aniversário no dia 5, né? Dorli aí também, companheira, colega aí dos corais. Então, em nome aí dos corais aí também aqui da Rádio Liberdade, parabenizar juntamente, né, com toda aí a família Riboli, né, nessa data especial do teu aniversário. Outro ouvinte nossa também, nossa amiga Marilene Zandoná. Eu não lembro que dia que foi, se foi ontem ou foi anteontem, né? Mas, enfim, eu sei que teve de aniversário aí. E desejar aí também esse parabéns especial que foi desejado aos outros, né? Muita saúde, muita paz aos aniversariantes. E a você aí que tá do outro lado do rádio, que tá de aniversário também, ou enfim, aproveitar com essa música, não só aos aniversariantes, mas mandar um parabéns a todos os pais ouvintes aí da Rádio Liberdade, aos aniversariantes aí que eu não sei quem que são, mas que tá, vai ter mais gente de aniversário aí, né? Então a gente estende esse alô aí aos outros aniversariantes e a todos os pais, né? Nossa homenagem a você, papai, que acompanha aí a nossa programação, nossa Rádio Liberdade, com essa música de parabéns.

0: E é isso aí, vindo algumas canções italianas ainda. Delarzinho, Calçada da Fama. E Valdir Anzolin, La Bella Polenta.
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É isso aí, chegou a hora do nosso sorteio, né? Vamos ver quem que vai ser o sortudo, a sortuda. Quem participou, participou. Quem não participou, não participa mais. Só no próximo. Mas aí seguindo aí, ó. Quem, vamos ver quem vai ser o sortudo aí de ganhar essa ficha aí. Um espeto de carne aí, ó. Daí da comunidade Bom Jesus do bairro Guarujá. É, a festa aí do padroeiro Bom Jesus que vai acontecer no próximo domingo, né? Então, já temos aí uma ficha pro sorteio, mas aí tá lembrando aí que tem mais fichas aí à venda, né? Se não ganhar, né? Pode ser que dá um jeitinho aí, junta aí a família e comprar um churrasquinho aí bom demais, né? Então, é uma ideia aí pra você. Tá, já garantiu o almoço do próximo domingo. E vamos lá, é hora do sorteio. É isso aí, vamos pegar o papel aqui. E é uma sortuda, é? Uma sortuda. Amanda, é, Amanda Duarte. Amanda Duarte ganhou. Parabéns, Amanda. Agradecendo aí a todos que participaram. Quem não ganhou aí no próximo domingo, se nós tivermos um brinde aí pra sorteio, né? Aí que seja a tua vez, né? Agradecendo aí a todos. Só passar aqui na rádio buscar a ficha, tá bom, Amanda? Obrigado aí pela participação. Agradecendo aí também a todos que participaram junto conosco dessa manhã especial da nossa programação aqui no Momento Cultural. E de forma especial agradecer também a comunidade Bom Jesus pela doação aí dessa ficha, né? Para o sorteio, né? Ajudando aí também a divulgar a festa e ajudando aí a movimentar a nossa programação também, né? Que o Bom Jesus abençoe a todos. Em nome daí aqui da Rádio Liberdade, vamos mandar um alô aí à diretoria, a todos os fiéis ali que ajudam também a comunidade, os leigos, as equipes, né, os movimentos que ajudam aí a comunidade Bom Jesus, né, a servir ao Bom Jesus, né? É isso aí, um abraço especial e vamos aí seguindo o baile, né, como nós já vencemos o nosso horário, ainda ficou um bloco de comercial para trás, vamos ao nosso bloco comercial e já voltamos aí pra dar um tchau definitivo aí, viu? E já passamos do horário e eu tô já um bloco atrasado, mas que barbaridade, como que pode ser devagar desse jeito? Mas também, bastante gente participando, isso é muito bom e a gente fica contente. Esse atraso vale, quando tem a participação de você, amigo ouvinte.

0: 12:05.
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7: Bom dia!
0: Hora certa! Meio-dia e sete.

Nesse domingão aí, lembrando o Dia dos Pais, pedir a Deus que abençoe sempre mais a vida aí de nossos papais, né? Que estão aí mostrando o caminho, guiando, ensinando. Também mandar um abraço especial às mamães que são pais também, né? Não podemos esquecer que muitas vezes acontece, vias de fato aí, algumas situações, e a mamãe, né, se torna aí também pai, né? De todas as formas, o importante é sempre a realidade e a verdadeira intenção, não é verdade? Então é desse jeito. E claro, né, aos pais aí, que são pais verdadeiros, que principalmente aí, que com muitos de nossos ouvintes que a gente conhece, né, esse desejo aí de, junto aos filhos, né, oferecer a seus pais esse voto especial, esses parabéns especial, que não é só hoje, né, mas tem que ser lembrado aí todos os dias, de sermos exemplos e modelos de pai, como Deus é nosso pai também, né, e sermos bons, compreensivos e atendendo sempre a realidade de nossas famílias, né. Então que Deus abençoe as famílias, que Deus abençoe todos os pais, que conceda para nós aí uma semana de bênçãos, uma semana de graças. E se assim o patrão permitir, né? Vamos estar aqui de novo no próximo domingo, das 9h ao meio-dia, com o nosso momento cultural, viu? Então não esqueça, nosso encontro tá marcado aqui na Rádio Liberdade e vamos junto participando e deixando, né, nossas manhãs de domingo mais especial. Agradecendo aí aos pioneiros da cidade Coração do Brasil, que idealizaram o sonho, trouxeram na mala, de mala e cuia, né? O sonho aí de construir um novo lugar. Então, aos pioneiros dessa cidade tão bonita, o nosso abraço, o nosso carinho, nossa atenção especial. A você que está chegando agora na cidade de Água Boa, muito bem-vindo. Aqui é a cidade que acolhe a todos, né? Aqui é o Coração do Brasil. E o coração, né, passa o sangue por todo o corpo. É assim aqui, o Coração do Brasil. As pessoas de todo o Brasil passam por aqui. E claro, né, quem bebe dessa água sempre volta. A gente acolhe aqueles que foram e que voltam, né? Um abraço especial. E a todos nós, aguaboenses aí do interior, dos sítios, chacras, fazendas, também aí dos comércios aí que estão ligadinho conosco, que esse domingo seja especial, nesse Dia dos Pais. E claro, que esse mês de agosto também já casseca aí, né? O agosto mostrando a cara, né? Acabei de botar a cara ali fora pra ver, falei, mente os quina, que nem diz o alemão. Tá terrível. Mas é assim, a natureza é assim, e Deus nos presenteia com o calor, com a chuva, né? Com as flores que já estão brotando, os ipês que já estão florindo aí nas ruas e avenidas da cidade, Coração do Brasil. A natureza simplesmente é incrível, porque o seu arquiteto é fenomenal. É isso aí. E com as bênçãos dele, nós vamos aqui se despedindo, e se ele deixar, vamos estar aqui de novo no próximo domingo, viu? Abraço do Christian, deixando aí o Chiru do Mato Grosso com a música Pedido de um Pai, homenagem a todos os pais, especialmente aí também ao meu pai que está escutando aí, e vamos lá seguindo, né? Agora já 12h13, já vencemos nosso horário, vamos embora, né? E assim deixar essa homenagem especial no nosso momento cultural, em nome aqui da Rádio Liberdade. Vamos lá então, tchau, tchau, água boa!

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2: Meio-dia e 24 minutos.
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6: Meio-dia e 26 minutos.
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6: Meio-dia e 27 minutos.

0: Meio-dia e 41 minutos.
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2: Meio-dia e 43 minutos.

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2: 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Uma hora.
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2: 1 e 3.

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2: 1:20.
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Neste momento especial, nosso reconhecimento aos que colaboraram para alcançar

0: conquistarmos nossos objetivos. Congratulações a todos. Parabéns, Água Boa, pelo seu aniversário. 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
2: 1h23.

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1: Cultural. 1h44.
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0: 1h45.

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0: 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Obrigada por muitas vezes abdicar dos seus sonhos para realizar os meus. Obrigada simplesmente por existir e por ser meu pai. Amo muito você. Nesse Dia dos Pais, aproveite esse momento com o seu pai. Uma mensagem.
1: 2 e 2. 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
5: 2 e 6.

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2: 2:22.
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0: Sete.
1: Informa a hora certa.
0: 2h43.
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2: Brasil. 3 e 3.
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2: 10h25.
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2: 6:28.

0: 3443.
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1: 3:45.

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0: afeto que me abriga, por tua presença amiga. 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Obrigada simplesmente por existir e por ser meu pai. Amo muito você. Nesse Dia dos Pais, aproveite esse momento com o seu pai. Uma mensagem.
1: 4 e 2.
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1: 4 e 4.

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2: 4:20.
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2: 4:22.

gente apaixonada hoje aqui? Tem muita gente que já sofreu por amor hoje aqui. E quem já se arrependeu de ter perdido aquele amor? Se liga nessa história aqui, é pra vocês, vamos lá.

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1: 4h44.
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2: Liberdade FM. 4:46.

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1: 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Forma a hora certa. Grosso.
2: Brasil. 5:01.
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3: 5:20.
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0: 7. Informa a hora certa. 5:40. 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
6: Alô, gente!

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0: Pela coberta que me aquece, pelo teto que me abriga, por tua presença amiga. Obrigada pela proteção, pelos abraços cansados ao final do dia para que nada me faltasse. Obrigada por muitas vezes abdicar dos seus sonhos para realizar os meus. Obrigada simplesmente por existir e por ser meu pai. Amo muito você. Nesse Dia dos Pais, aproveite esse momento com o seu pai. Uma mensagem
1: para você.
2: 6:03.
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4: 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Nesta hora do Ângelus, queremos rezar juntos. O anjo do Senhor anunciou a Maria e ela concebeu do Espírito Santo. Ave Maria, cheia de graça, Senhor é convosco. Bendita sois vós entre as mulheres e bendito é o fruto do vosso ventre, Jesus. Santa Maria, Mãe de Deus, rogai por nós, pecadores, agora e na hora de nossa morte. Amém. Eis aqui a escrava do Senhor, faça-se em mim segundo a vossa palavra. Ave Maria, cheia de graça, Senhor é convosco. Bendita sois vós entre as mulheres, e bendito é o fruto do vosso ventre, Jesus. Santa Maria, Mãe de Deus, rogai por nós, pecadores, agora e na hora de nossa morte. Amém. E o Verbo Divino se encarnou e habitou entre nós. Ave Maria, cheia de graça, o Senhor é convosco. Bendita sois vós entre as mulheres e bendito é o fruto do vosso ventre, Jesus. Santa Maria, Mãe de Deus, rogai por nós, pecadores, agora e na hora de nossa morte. Amém. Rogai por nós, Santa Mãe de Deus, para que sejamos dignos das promessas de Cristo. Oremos. Infundi no nosso espírito a vossa graça, ó Pai. Vós que na anunciação do anjo nos revelastes a encarnação do vosso Filho, pela sua paixão e cruz, conduzi-nos à glória da ressurreição. Por Cristo nosso Senhor. Amém. Glória ao Pai, ao Filho e ao Espírito Santo, como era no princípio, agora e sempre. Amém. Evangelho de Jesus Cristo segundo Mateus. Naquele tempo, apresentaram a Jesus um homem mudo que estava possuído pelo demônio. Quando o demônio foi expulso, o mudo começou a falar. As multidões ficaram admiradas e diziam: nunca se viu coisa igual em Israel. Os fariseus, porém, diziam: é pelo chefe dos demônios que ele expulsa os demônios. Jesus percorria todas as cidades e povoados, ensinando em suas sinagogas, pregando o evangelho do reino e curando todo tipo de doença e enfermidade. Vendo Jesus as multidões, compadeceu-se delas porque estavam cansadas e abatidas, como ovelhas que não têm pastor. Então disse aos discípulos: a messe é grande, mas os trabalhadores são poucos. Pedi, pois, ao dono da messe que envie trabalhadores para sua colheita. Palavra da salvação. Glória a vós, Senhor. A palavra de Deus nos ensina mais uma vez a confiar no Senhor. Jesus cura o mudo, quer curar a sua mudez, o seu medo de anunciar, seu medo de evangelizar, a sua preguiça de não ir para a igreja ou ensinar seus filhos. E você só precisa dizer: eu creio, Senhor. Porque Jesus diz: a messe é grande, mas os operários são poucos. Quem sabe você seja um operário do Senhor e se coloca a serviço do reino para que a palavra de Deus possa ser transmitida àqueles que ainda não a conhecem. Esta é a missão de todo cristão batizado. Não cruzar os braços, mas arregaçar as mangas e ir em frente. É preciso você fazer a sua parte. Louvado seja nosso Senhor Jesus Cristo. Para sempre seja louvado. E a bênção de Deus Todo-Poderoso, Pai, o Filho e o Espírito Santo, desça sobre vós e permaneça para sempre. Amém.
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11: 6 horas e 11 minutos.

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2: 6:21.
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2: 6 horas e 26 minutos.

0: aqui não, viu? Respeita nós, mano.
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3: 6:04
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5: 6 horas e 49 minutos.

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4: 7:25.
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4: 7:27.

0: 7:42.
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5: Bom final de semana pra você. Feliz dia dos pais. Aqui é Fernando Le... Dia dos Pais, tá aí. Obrigado pelo carinho, obrigado pela sintonia. Bora começar mais um Cai no Laço. Esse é especial Dia dos Pais no final de semana, né? Pra você participar da nossa programação, mandar aquele alô pro seu paizão, pode ficar à vontade aí através do nosso WhatsApp. Bora começar o programa. 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Muito bem, você está sintonizado na ZYC 934, Liberdade FM, canal 285, Água Boa, Mato Grosso. 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
5: E vamos lá, conferindo aí a nossa programação, segue.

Sensacional, aquele final de semana super especial pra você que tá aí em nossa sintonia, que não faltem alegria, que não falte paz e muitas bênçãos nesse Dia dos Pais, né? E nesse Dia dos Pais, o nosso abraço carinhoso aí pra todos os papais aí que acompanham o nosso programa, né? Fim de semana do Dia dos Pais, que coisa boa, vamos

0: Só musicão pra você aqui na Liberdade. Tá na Liberdade, tá bom demais. Vamos lá, a música não pode parar, a música continua por aqui. Um ótimo dia pra você.
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0: isso, vem comigo, porque por aqui tem mais músicas e menos intervalos comerciais. Alô, você, meu amigo Glênio, tá na sintonia, o Nelson Flávio também. A Juliana tá acompanhando o nosso programa. William Ferreira, alô, Felipe, a Rose. Jaqueline Vitória também tá acompanhando a gente. Obrigado pelo carinho.
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0: E essa é a Liberdade FM, tá na Liberdade, tá bom demais. Continue ligado, a gente acabou mais um bloco, mas a gente volta daqui a pouquinho com muito mais pra você. Pera aí.
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0: E vamos lá, fique ligado, viu? Porque tem muito sucesso pra você por aqui.
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0: Música boa pra você é aqui na nossa programação.

0: Liberdade FM pra manter a gente naquele dia sensacional, naquele ritmo de animação que não pode parar, né? Continue participando aí, ó. 3468-1200. Esse é o nosso WhatsApp. Simbora!
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Que bom que você tá acompanhando o nosso programa com muita música boa, muitas informações também, né? Do Brasil e do mundo. E as suas participações através do WhatsApp, vai mandando aí, porque daqui a pouquinho rola aquele salve, daqui a pouquinho vai rolar aquele super alô.

0: coisa boa, coisa maravilhosa é saber que você tá junto com a gente acompanhando o nosso programa. E uma das coisas que eu mais gosto aqui na nossa programação é justamente isso. É enviar aquele abraço, é enviar aquele alô para quem tá acompanhando o nosso programa. Então vamos lá? Quem tá comigo é a Neide, grande beijo, Neide tá em casa. Yara Vieira também, diz que tá adorando a programação, obrigado Yara. O Adriano também tá junto com a gente, valeu. Alô Carlos Silva, Carolina e Paulo também na sintonia. Elinete Santos, grande beijo para você. A Cidinha Torres também, a Cidinha tá acompanhando a gente lá do salão de cabeleireiro dela. Muito obrigado pelo carinho, Cidinha. Daqui a pouquinho tem mais alô pra moçadinha, tá bom?
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0: Essa é a Liberdade FM, tá na Liberdade, tá bom demais. Continuem ligados aí, porque o próximo bloco ele promete surpreender, tá? Não perca não.
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6: 8:30.
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0: sucesso.
1: E a gente segue por aqui com muita música boa.
0: Liberdade FM.
1: Essa é a Liberdade FM, agradecendo a cada um de vocês por estarem aí em nossa sintonia. Obrigado pelo carinho, obrigado pela audiência. Vamos embora, vamos aproveitar, tem muita coisa pra rolar por aqui ainda.
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1: Essa é a trilha sonora da sua programação. Vamos lá, continua.

Aí, fim de semana chegou, mais um fim de semana. E claro, fim de semana no clima do Dia dos Pais, né? Então aproveita aí cada momento ao lado do seu paizão, ao lado de quem você ama de verdade, e continue com a gente sempre, né? Aproveita pra pedir a música pro seu paizão aí pelo nosso WhatsApp e mande também aquela homenagem super especial pro seu papai, tá? Vamos lá, o programa não para.

música boa pra você aqui na Liberdade. Sempre bom, inclusive, saber que você tá aí do outro lado, acompanhando a gente pelo seu rádio. Obrigado, viu? Ou pelo aplicativo, ou pelo celular, né? Esteja você na tua casa, no teu carro, no seu trabalho. Nós agradecemos e muito a sua audiência. Vamos lá, música não para. 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

0: mais músicas. Só musicão, inclusive, na nossa programação. E vamos lá, registrando as participações. Deixa eu ver quem tá mandando WhatsApp pra gente. Não pode parar, né? A Rosângela tá na sintonia. A Bianca. A Luana. A Neide. A Edmária Aparecida. Grande beijo pra você. A Maria Eugênia. Alô, Benildo. Também tá acompanhando o nosso programa. Aquele abraço. Daqui a pouquinho tem mais alôs. Galera, não sai da sintonia não, porque daqui a pouquinho na sequência eu tô de volta e eu vou te contar uma que você vai pilhar. Aguenta aí.
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4: 8h44.
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0: É isso aí, feliz dia dos pais a todos os papais que estão ligadinhos com a gente aí. Bom final de semana do dia dos pais. Aliás, que esse final de semana seja de muitos abraços, encontros, boas lembranças e muita alegria em família também, né? Continue em nossa sintonia e participa pelo WhatsApp aí, mandando aquele alô pro seu paizão. Vamos lá.
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0: É isso aí, essa é a Liberdade FM, já estamos de volta e bora curtir mais uma seleção musical sensacional pra deixar o teu dia mais gostoso. Vamos lá.
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0: E vamos lá, conferindo aí a nossa programação. Segue.

música maravilhosa que você gosta rola aqui na nossa programação. Nosso muito obrigado pelo seu carinho, pela sua audiência. Continue pedindo a tua aí através do nosso WhatsApp. Daqui a pouquinho a gente vai mandar aquele alô pra galera toda que tá na sintonia aí. E claro, sua canção também rola aqui na nossa programação, né? Muito bom saber que você tá aí. Esteja você em casa, no seu trabalho, esteja você aí dando uma caroninha pra gente no teu carro, no teu caminhão. Nosso muitíssimo obrigado pela tua

0: Essa é a Liberdade FM, tá na Liberdade, tá bom demais, só música boa. Prazer estar aqui na sintonia junto com vocês em 104.9. Vamos aproveitar junto cada momento desse dia. Simbora!
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